0: Pode deixar que eu não vou exagerar, não.
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0: aos ouvintes, aos cadeiras cativas, bom dia. José Carlos, Claudineia, Helena Mara, Robson, Leomar, bom dia. Leide, bom trabalho, boa semana pra nós e até minha Sônia Carmona.
1: Beijo, vamos meu passar amor. Roupa? Vamos passar roupa. É, nesse friozinho assim é gostoso passar roupa, né? Coisa boa. É um serviço que eu adoro. Mentira, tá, gente? Dá tempo.

0: dia, passa longa, bom dia. Bom dia, Sal, bom dia a todos os ouvintes eleitoral. É, Cridinha, graças a Deus. Bora por mais um dia, mais uma semana. Só pode ser um abençoe. Tem que tá frio aqui, hein? Batendo 12 graus. Nossa senhora. Pra sair de madrugada tem que tá cheio, mas...
1: Nossa, pra quem
0: acorda do jeito que Deus quer, né? Nós estamos vivos, saúde, graças a Deus. Bora pra cima.
1: Isso mesmo,
0: Wellington. Com a outra mão. Falou, Cridinha, com Deus, então, bom dia. Bom dia de trabalho.
1: Você também, meu amor.
0: Deus abençoe nós. Tchau, obrigado.
1: Um beijo, viu? Pra você e pra todos aí, 12 graus. Eu reclamando de 16 aqui, hein? Você pensa, hein? Ei, Praxedes, bom dia.
2: Bom dia, bonita. Aqui é Praxedes, passando pra deixar o meu bom dia pra todos que estão ligadinhos na litoral. Principalmente pro meu amor Antônio, pra Duda Mel, pro grupo Cadeira Cativa, de A a Z, pra não esquecer de ninguém. E tamo junto, hein? Sempre ligadinha na melhor.
1: Beijo.
2: Na litoral.
1: Bom

0: Sim, eu tô dormindo assim, porque se ninguém, né, coisinha.
1: Isso mesmo, eu acho.
0: Coisinha, depois descansar, curtir, passar um feriadão, coisinha.
1: É.
0: Beijo, vamos já sair.
1: Deu pra descansar bastante, viu? Graças a Deus. Vamos falar com o Gato Preto lá de Cachoeiro.
2: Olá, aqui, Costa Longa, bom dia, minha querida. Diretamente de Cachoeiro Itaperim, Gato Preto desejando a segunda-feira abençoada, mandando a lupa pra Jair, amor, minha filha, Verinho, Pula Pula, Chibinha, Gil, Marcos Bob, Nando Júnior, Marci Pintor, João Lenha, Duda Mel, Zé Paulo Albina, Araquí, para Gigante, para Daniel, para Leomar, para Serginho do Posto de Mola, Aliança. Um bom dia pra turma de Una, Muniz Freire, Cachoeira Alta, São Vicente, Gruta, A Tijuca, Lambari, Urupi, Marapé, para Peixinho, Cantagalo, o grupo Cadeira Cativa, bom dia, o pessoal da saúde, bom dia.
1: Valeu,
2: e pra minha família Grande Vitória, bom dia. E na Litoral, tô muito legal nessa segunda-feira, queridinha.
1: Arrasou, meu anjo, beijo, bom dia.

0: Na Litoral Eu Tô Legal, 5h24. Excelente manhã pra você. Vamos falar com o Leomar, que tá ligado com
1: bom
0: a gente
1: dia,
0: aqui. Cleide.
1: Bom dia, ouvintes. É, Cleide, não tá frio só aí não, tá? Aqui
0: aí
1: em
0: também.
1: Ares também tá um gelo, tá bom? Deus me livre, mas fazer o quê, né?
0: É.
1: Vamos que vamos, vamos tentar trabalhando. Cleide, queria mandar um grande abraço pra Vera do Pula Pula, pra Nuno Lopes, pra Dorme da Vila Rubim, lá pra Xeres, pra Luiz Amendoim, Beto Permitente, Rebeca Andrade de Coratina, para os nossos amigos Gato Branco, Gato Preto e para minha grande amiga Soninha. Vocês estão na Litoral, isso é legal. Leo Martinez, um abraço a todos, uma ótima segunda-feira.
0: Para nós, meu bem, um beijo, viu? Antônio, nosso Gato Branco.
2: Bom dia, Cleide. Antônio Gato Laje, o Gato Branco charmoso e cheiroso.
0: E cheiroso.
2: Ainda estou meio dodói ainda, estou me recuperando ainda, mas estou 10 dias de tratamento. Mas estou de molho aqui nesse friozinho gostoso, debaixo da coberta.
0: Nossa, isso.
2: Estaria
0: sim.
2: Na hora de eu passar indo para o trabalho, mas Deus sabe o que faz.
0: É verdade.
2: Um abraço a todos os ouvintes. Que Deus abençoe a todos nós. Seja uma semana maravilhosa para todos nós, ok?
0: E vai ser, tá bom, meu bem.
2: Daqui a pouco. Um cheiro para vocês.
0: Um
2: que Deus
0: cheiro.
2: Abençoe todos nós.
0: Valeu. E ó, segunda-feira começando assim, ó.

0: Na Litoral, eu tô legal. Bom dia, gente. Ainda ontem chorei de saudade. Meu Deus do céu. Só musicão, hein? Programação pra lá de especial. Dene de Alzira Ramos, um beijo, meu bem. Bom dia. Rebeca Andrade, de Colatina, Lu.
1: Bom dia, Cleidinha. Bom dia. Que folga gigante é essa?
0: Não é, menina? Nem eu acreditei.
1: Bom dia. Segundou. Uma nova segunda-feira de paz, bênção e saúde para todos nós. Sou Rebeca Andrade de Colatina. Os meus abraços para o Queimadinho, Marcos Gobi, José Carlos da Inglaterra, Toninho, Eliomar de Linhares, Jerimar, Luísa Beduim, Bill, Alessio, Verinha do Procura, Soninha, Lera Mara, Edneia Luz, Cleia, Claudineia, Marcinha Brites, Claudinha Flor, Robert Wallace, Jefferson Praxedes, Duda Mel, Elizabeth, Duda Letícia, Mel. Lá de Portugal. Beijo pra todo mundo.
0: Beijo, ótimo dia. Ademar tá ligado com a gente também nessa manhã, né, Ademar? Um beijo pra você, meu amor. Deixa eu ver o que, que ele tá falando aqui, ó. Alô?
2: É eu de novo, Cleidinha. Bom dia, Cleidinha. Como eu trabalho a noite toda, todos os dias da semana... Eu quero falar pra você que ontem estava mais frio do que... Ontem estava mais frio do que ontem. Sábado estava mais frio do que ontem, que foi domingo. Entendeu?
0: Entendi.
2: Mas o clima tá gostoso.
0: Tá bom.
2: Só você se movimentar, que você não sente frio.
0: Exatamente. O negócio é ficar se movimentando. Certíssimo. Um beijo, viu? Ei, Matheus.
3: Matheus, tá demais. Congelando aqui, amiga, né? Bom demais esse clima. Pouco cedo da manhã, tô no trabalho. No semana, tudo.
0: Obrigada, meu bem. Um beijo. Antônio José de Souza tá ligado com a gente. Joel Flores, alô.
4: Bom dia, Cleidinha Costa Longa. Bom dia, Sol. Amigos da Rádio Toral, cadeira cativa. Hoje, uma segunda-feira abençoada. Começando a semana muito bem. Glorioso, um trabalho glorioso. Tô ouvindo aqui esses clássicos maravilhosos na Rádio Toral. Tamo juntos. Deus abençoe a todos aí.
0: Valeu, meu bem. Um beijo. Obrigado. Beijo também para Maria Cristina Marriel de Mata da Serra, o esposo Vanderlei, Oséria Siletes de Flechal também tá ligada com a gente, né, lindona? Um beijo, bom dia. Val Baiano, um abraço. Arildo Cleide, manda abraço para nós. Arildo Rose, meus filhos Igor, Nicolas e Vitor Gabriel de São José das Torres, distrito de Mimoso do Sul. 5:34.

0: Bom dia, Cleide.
1: Bom dia.
0: E boa semana para todos os ouvintes. Que esta semana traga paz, saúde e esperança para todos. Uma recuperação especial para as pessoas que estão doentes e que encontrem força e melhoras a cada dia. Que não faltem motivos para sorrir e seguir com fé. Uma semana abençoada para todos nós.
1: Amém.
0: Beijos, Cleide.
1: Beijo.
0: Fui, não vou até a Alemanha. Beijos.
1: Um abraço, tá indo pra Alemanha. Beijo, viu? Ótimo dia. Marta Marquezine, ligadona com a gente. Cleide do Zé, dá um frio aqui lá em Cachoeiro, gente. Imagina, se aqui tá frio. Cachoeiro que costuma ser quente, né? Valdemir, bom dia. Vamos lá pra Imiraçu.
2: Bom dia. Espero que não esteja tão frio aí.
1: Tá frio.
2: Porque aqui tá dando 16 graus, né? Eu acho que é normal 16 graus ainda.
1: 16
2: graus. Deus possa estar abençoando aí essa segunda-feira friozinho, gostoso. E o restante da semana aí, beleza?
1: Beleza.
2: Beijo e abraço pro pessoal da cadeira cativa, especialmente pra você, Cleide, Sol, pra minha filha Nilva Carolina e pra todos os ouvintes aí, beleza?
1: Tá
2: beijo,
1: ótimo.
2: Litoral.
1: Um beijo pra você também, bem especial, viu? Deixa eu ver quem mais tá com a gente. Gilberto, Cleidinha do céu, que frio é esse? Ai, meu Deus do céu. Um abraço, meu bem. Bom dia. Carleilda Alves também ligada com a gente. Nilo, bom dia. Lá deve estar um frio
3: também. Bom dia,
1: Cleidinha.
3: Aqui é Nilo Martins, Cachoeirinho, Rio Novo do Sul. Um bom dia especial pra você, um bom dia, um abraço bem perto da favela do Curapunga, um bom dia pra Claudinei, bom dia pros meus familiares, bom dia pros meus amigos, bom dia pra namorada Vanessa. E segundou, hein? Segundou com friozinho, gostoso, mas tá bom. É isso daí. Lá litoral, Tomás, que legal. Um abraço, querida.
1: Abraço, meu amor. Bom dia pra você, Dani. Rosângela Bernardoni, tá ligada com a gente também, bom dia.
4: Bom dia, Cleidinha. Bom dia, Sol, tudo bem com vocês? Sou eu, Rosângela Bernardoni, do bairro São Miguel de Latina. Segundou, hein, Cleidinha? Graças a Deus, essa semana tem um feriadinho na sexta-feira.
1: É bem feriado.
4: Cleidinha, mas deixa eu mandar um bom dia pra vocês, pra todos da cadeira cativa, pro meu esposo Paulo, pra todos da família Bernardoni. E beijo, Cleidinha. Ótimo início de semana.
1: Obrigada, meu amor. Bom dia pra você, viu?
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Muito legal, 5h53, bom dia! Excelente manhã pra você, William Moura, de Vila Batista, tá ligado com a gente. Loilsa Dira, em São

0: para todos. E vamos que vamos. Tá frio, mas não tem jeito.
1: Tá frio. Valeu, meu bem, um beijo pra você. Giovana do Alecrim, alô, Giovana.
2: Bom dia, bom dia, bom dia, meu amor. Bom dia todo mundo. Giovana do Alecrim, tudo bom? Tá frio, água gelada, sangue tudo incluído. Tá, vambora, vambora, vambora. Ótima semana a todos. Fiquem com Deus, se cuidam, bebam água, fui.
1: Valeu, meu bem, beijo. Josiel Barcelos tá ligado com a gente, tá me assistindo lá. Um beijo pra você, Josiel. Obrigada aí pela companhia, tá, meu bem? Sidney de Ilha dos Aires também tá ligado com a gente nessa manhãzinha, madrugou, né? Vamos lá pra Portugal falar com a Elizabeth, que lá já, ó.
3: Bom dia, Cleide. Bom dia a todos da litoral.
1: 10 da manhã.
3: Aqui em Portugal, Cleide, mais uma semana, já fui pro ginásio, já tô aqui na fábrica. Um dia não muito sol, tá previsto aí um sol mais quente da semana, mas por enquanto tá agradável. Vocês curtam frio. Que aí é muito mais tempo calor do que frio.
1: É,
3: nós
1: mesmo.
3: Aqui não, é o contrário. É 3 meses de verão e passa muito rápido. Pra você, pra Sol, pra todos da litoral, Rebeca Andrade, um excelente dia, uma ótima semana. Fiquem todos com Deus. E eu tô aqui, Cleide, graças a Deus, no meu setor, ligado na litoral. Porque
1: Arrasou.
3: Na litoral eu tô mais que legal.
1: Um beijo. Valeu, ótimo dia.

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0: Beijo, litoral.
1: Beijo,
0: obrigada.
1: Nada, meu bem. Gabriel e Chiquinha ligadinhos com a gente. Um abraço pra Márcia Mendes, também ligadona nesse momento. Quem mais aqui? Marcinha Brite, de Resistência. Um beijo, meu amor. Marlilson também, Cleide. Marlilson de Soretama. Manda alô pra galera aqui da Central de Ambulâncias. Tá bom. Ambulância. Isso aí. Um abraço pra vocês aí. Ótimo dia, Beto.
2: Bom dia, Cleide. Beto Penitente Colatino. Cleide, que Deus abençoe a sua vida e de todos nós. Que os nossos sonhos e planos, que ele nos proteja e nos guie sempre pelo melhores caminhos.
1: Isso.
2: Bom dia, Cleide. Bom dia, Luiz Amendoim. Bom dia, Leomar de Linhares. Bom dia, ouvintes da Litoral. Na Litoral, estou legal.
1: Arrasou, meu amor. Um beijo gostoso pra você, viu? Garrincha, vão lá falar com ele também. Fala comigo, meu amor.
3: Aô, Cleidinha, costa longa. Vamos, Cleidinha. Aqui rasgando. Aqui é o Garrinchão. Cleidinha que tá frio, hein? Puta que pariu. Nossa senhora. Mas vamos que uma Cleidinha. Pedi um alô aí pra minha esposa, Brunelli, minha filha Thália Brunelli. E um alôzão pra Vera do Pula Pula. Vamos que vamos. A Thália hoje, ó, pode esquecer. Ah. Tá lá, ó, deitada ainda. Mas vamos que vamos, meu povo!
1: Um beijo, dá um futucão nessa menina aí.

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eu tô legal. Onde anda, meu amor, hein? 6h34, bom dia! Excelente manhã pra você, manhãzinha boa, fria, gente. Tô com 3 blusas de frio. 3 blusas mesmo. Tô com uma blusinha fina de linha, outra blusinha por cima de linha e um casaquinho por cima ainda. 3. E tô com frio, tá? Nossa, doido.

0: Bom dia, Cleide. Passando para dar aquele alô na segunda-feira, geladinha.
1: Geladinha.
0: Mas que seja muito abençoada e vitoriosa para nós, melhor do que ontem. E aí, Cleide, depois dessa folga toda aí, longa aí.
2: Que carro tá, né?

0: Bolsonaro tem um desliga. Aí Carioquinha não aguenta. Rosenberg de Interlagos, mais conhecido como Carioca, motor de aplicativo. Bora pra cima que pra baixo é contramão. Mais uma semana que se inicia, que Papai do Céu nos abençoe, não só a mim, como todos os motores da rodagem.
1: Obrigada, meu amor. Um beijo. Lu de Campo Grande também tá ligadona com a gente nessa manhã. Um beijo, viu, lindeza? Aí Santa Maria de Jetibá. Pensem, o frio, 7 graus, gente. E a gente reclamando aqui de 16, ela lá com 7 graus. Meu Deus do céu. Ai, que frio.

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0: você não acredita não, viu? Pelo amor de Deus. Casca sofrer esses negócios, Deus me livre, tá amarrado. Lidiana Scarpati da Cidade Continental tá ligada com a gente, mandando beijos e abraços pra todos. Cláudio José de Nova Carabina 2, um beijo, bom dia. Meu amigo Zé Carlos, alô.
1: Escutei o Madão aí, viu? Obrigado.
0: Você escutou, tá? Né?
1: Ó, passando pra mandar uma boa semana pra você, pra Lena Mara, pra Soninha, a Rebeca, a Vera do Pula Pula, a Rosângela, a Senadora, pra todo mundo aí, tá bom? Um abraço pra vocês aí, fiquem com Deus.
0: Você também, meu amor, um beijo gostoso pra você, tá? Tudo de bom. Marcos Gargamel, de Jardim Camburi, Gian, tá ligado com a gente. Marcão, de Cobilândia. Cida, bom dia.
2: Ei, Cleidinha, bom dia. Bom dia, Sol, aqui é a Cida de João Goulart. Tô passando aqui pra desejar uma ótima segunda-feira abençoada pra todos nós. Vamos trabalhar, que nós somos lindas e não ricas.
0: Exatamente.
2: Beijo na litoral, eu tô mais legal.
0: Um beijo, lindeza. Ótimo dia pra você, viu? Obrigada aí pela sua companhia de sempre, né? Quem mais? Elivaldo de Carapina tá ligado com a gente, danada. Um beijo, meu amor. Hermes.
3: Bom dia, Sol, bom dia, Cleidinha. É o Hermes aqui de Santo Quatro. Segundou, né, meninos? Ótimo trabalho pra vocês duas aí. Manda aquele alôzão pra minhas filhas Daiane, Raniele, meu amigo Anilson, meu amigo Serginando, meu amigo Rubinho, motorista de aplicativo de Cobilândia, o Nojo, motorista Geraldão, minha amiga Tatiane, motorista da 331, e pra minha grande amiga Andréia, ali de Marcílio de Noronha, e pra todos os ouvintes da Litoral, porque na Litoral nós estamos mais que legal.
0: Vambora, meu bem, um beijo pra você. Maria, de Terra Vermelha, bom dia.
4: Bom dia, Cleide, bom dia, Sol. Ei, meninas. Meu dia, você está arrasando o coração aí com essa música.
0: Você viu, né? Uma melhor que a outra.
4: Sinônimos.
0: Essa música é bonita.
4: Linda, ficou muito bonita essa gravação nova agora. Linda, linda, linda, linda. Bom dia pra vocês. Uma feliz segunda-feira, minhas amigas. Que Deus dê nós um bom dia.
0: Ele dá,
4: um dia de trabalho cheio de bênçãos pra nós, pra vocês. Continuem essas pessoas lindas que vocês é aí, tá?
0: Obrigada, meu anjo.
4: Tô mais que legal.
0: Arrasou.
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0: isso. Litoral Rádio Show a partir de agora pra você. Opa! Tava com saudade? Eu também tava. A última vez que a gente se falou foi sexta, né? Acabou meio-dia e a gente segurou essa saudade até agora.
1: Dia, Dani, eu tô saudade.
0: Ah, eu também. Tô muita saudade, né? De falar um bom dia pra vocês. De ouvir o bom dia, Dani, de vocês. Que legal.
1: Bom dia, Danizinha. Boa semana.
0: Opa! Ah, obrigada, que delícia ouvir isso logo cedo. Boa semana pra você também que tá aí coladinho do outro lado. A partir de agora, os regionais tomam conta. Dani Passos com você na Litoral Norte, aqui em Linhares, até meio-dia. É um prazer enorme ter você por cá. Vem comigo, vem. Até 10 horas tem Litoral Rádio Show e pra começar muito bem.
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1: É isso! 45 minutos de música direto, só pra começar muito bem o nosso Litoral Rádio Show, né? Vamos começar a semana legal demais, ó. Tô aqui torcendo pra que você tenha começado o seu dia muito legal, tá colado na Litoral, claro, né? Mas que comece bem, continue, né? Percorra aí esse dia, essas 24 horas. Aliás, não é mais 24, né? Já são 7 da manhã, então são o quê? 17 horas, né? As próximas 17 horas transcorra da melhor maneira possível, que você tenha as melhores notícias, beleza? E continue a realizar o que você não fez semana passada, terminar ou fazer melhor essa semana, tudo bem? Então bora lá, esse é o pensamento, esse é o objetivo, essa semana vamos começar muito bem e você pode já deixar um bom dia, Dani, bom dia, né? Bom dia pra sua galera, pra onde você tá indo, de onde você tá vindo, manda pra nós aí, porque vai ser bem legal já começar o dia mandando alusão pra tu, como por exemplo, o Marcos Camp, já sabe que é a Denizinha que tá na área, bom dia!
2: Bom dia, bom dia, bom dia, Denizinha,
1: oi.
2: Bom dia com Jesus,
1: oba! Lá,
2: vamos mal pro carro.
1: Amém!
2: Vamos que vamos, Denizinha,
1: bora.
2: A gente nasceu, foi bonito, não foi rico não.
1: Pois é.
2: Segundo.
1: Isso aí.
2: Hoje é ali, ó, BNH, José Rodrigo Maciel e Lagoa do Meio.
1: Ah, legal.
2: Vamos que vamos, caçambeiro da época e os dames sujos, empoeirado. Ó, final de semana, foi dia de tomar banho.
1: Foi.
2: Vamos que vamos, Marcos Gomes, o empoeiradozinho, o mão de cachorro, Josias Reginaldo aí no apoio aí, ó, com o Rafael, o nosso operador. Vamos que vamos, Laranjinha, se espremer, dá um suco, Rafael, da Caçamba Amarela. Simbora, Zói, vambora pra cima, que hoje é segunda, hein? Nada de suquinho de murucujá, hein? Tchau, obrigado. Viva pro Mavucá.
1: É isso aí, né? Beleza. Então, quem também já sabe, né, que a partir das 7 horas as regionais tomam conta e aqui em Linhares é Dani Passos. Vamos falar com ele então. Alô, Matheus.
3: Bom dia, amiga Dani, aqui essa manhã.
1: Bom dia.
3: Trabalhando vendo rua, amiga, né?
1: Ah, tá.
3: Frio essa noite, congelando.
1: Ui.
3: Esquentando aqui, dá uma varrida na rua, né?
1: Tá bom.
3: Muita sujeira, imagina, final de semana, né? Do setor de litoral, viu?
1: Tá bom, obrigada. Um abraço pra você. Protege essa gargantinha aí, tá? Bom dia, mais linda da litoral. Manda um alô pra minha vida nova, Neia Freitas. E boa segunda-feira pra nós, tá? Beleza, obrigada, Paulo. Hoje, segunda-feira, tradicionalmente é dia de quê? É dia de postar aquela cena de final de semana. O povo quer saber o que que rolou. E aí, o que que rolou no seu final de semana? Se você clicou, registrou, quiser compartilhar conosco, fica à vontade, tá? Manda pra gente aí no nosso número de WhatsApp, que daqui a pouco tá no status. E se você é contatinho da litoral, vai conseguir visualizar. Se você não é, é só pedir pra ser que a gente te adiciona. Aí você visualiza, tudo bem? Então vem com a gente. Na

0: dezembro.
1: Opa!
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1: É isso aí. E o Paulinho Berti postou aqui, ó, fim de semana foi no chá de fralda de Luiz Miguel. Eita, nós, que legal, chá de fralda, hein? Valeu, que legal. Mandou aqui uma foto, né, do chá de fralda. Ó, teve comilança, hein? E, ah, né, no bom e velho estilo festa junina. Que delícia. Legal demais. Amo essas comidinhas, assim, né? Essas coisinhas de final de semana, esses quitutes, né, de final de semana. A Joana lá do Santa Cruz. Ei, Dani, bom dia. Queria mandar aí um forte abraço pra galerinha que teve sábado no Arraiá da Família Coutinho. Famoso Arraiá do Buscapé. Um forte abraço, galerinha. Foi muito massa. Curti com vocês. Valeu, obrigada. Tchau. E posta nossa fotinha aí no status. Claro, é cena de final de semana. A gente vai postar com certeza, lindeza. Obrigada, gateza. Um abraço pra você, viu? Abração grandão. Então, você que tá aí colado com a gente, hoje é dia de postar. Cenas de final de semana, a galera já tá mandando. Manda você também. Se não é contatinho, pede pra ser que a gente te adiciona e aí vai estar tudo em casa. Vamos continuar aqui nesse dia 8 de junho e hoje é dia de quê, Dani? Bom, de acordo com os calendários, hoje, dia 8, é dia do oceanógrafo e também é dia mundial dos oceanos. Hoje é dia do citricultor, que é aquele que, né, cultiva cítricos, né, frutas cítricas. Também é dia de São Medardo, é dia mundial dos oceanos, como eu falei, e é dia mundial também do tumor cerebral, ou seja, né, para a pessoa detectar, tratar e tudo mais, beleza? É dia para se lembrar disso. Oi, Sandra de Bebedouro, bom dia, que Deus abençoe o nosso dia, lindeza. E o Léo Prat também acabou de chegar, bom dia para você, muito obrigado por estar por cá. Ei, Gesiele, Jocafe 2 também já tá colado, valeu, galera, vai só aparecendo, bom dia para todos. 7h20.

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1: Tá aí na Ferrugem com a participação da Isa, a mãe da Nala, né? Me perdoa o nome da música. Ai, Jocilene do Interlagos, que legal que o amor e o cuidado de Deus estejam sobre a sua vida todos os dias. Bom dia, lindeza. Boa semana pra nós, tá? A Sandra de Bebedouro, bom dia, Dani, que Deus abençoe nosso dia. O meu final de semana foi fazendo o que amo, decoração, e tá linda. Obrigada por compartilhar conosco, Sandra. A Joana mandou foto aqui da galerinha que tava lá sábado no arraiada do Coutinho, que legal. Já foi mandado pro status, tá? Não sei se já atualizou, mas já foi mandado. A Rafaela Meirelles tá lá no BNH. Você viu o videozinho no status, gostou, né? Mandou um emoji pra mim e o Douglas Boleba também fez. Viu o videozinho? Já mandou aqui o emoji também. Obrigada, Douglas, né? Não vai mandar nenhum áudio, não, pra falar dos meninos aí do velho porqueira? Um abraço, querido. Obrigada, viu? Por estar colado sempre. Você, a galera da construção civil, né? Que a gente respeita tanto, tá? Bora continuar com música já, já, aqui no nosso Litoral Rádio Show, que segue até às 10 da manhã.
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Henrique Juliano, a maior saudade. Pra você coladíssimo aqui. Oi, Manuele Badu. Bom dia, Dene. Final de semana com rolezinho na linha verde com a filha e neta. E claro, colher amoras. Tudo de bom, né? Muito legal colher amora. Mas melhor ainda comer. Um abraço, lindeza. Ah, tem mais, né? Tem a Ana que tá lá no BNH e tem a Maria que tá lá no Araçá, colada na litoral. E a Jocilene pediu pra trocar de trilha. A gente troca. Bora trocar de trilha, porque a Jocilene abriu.

0: festa de amizade, viu, Sandra? Então, receba! Valeu! E agora vamos ficar bem informado, né? Tá na hora.
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0: Bom, pelo menos 19 pessoas morreram depois de um terremoto de magnitude 7.8 atingir nessa segunda-feira o litoral da ilha de Mindanao, no sul das Filipinas, segundo autoridades. O terremoto ocorreu às 7h37 no horário local, tá? Mas aqui pra gente no Brasil era 8h37 da noite de ontem, de domingo, horário de Brasília, provocando alertas de tsunami nas Filipinas, Indonésia, Japão e Austrália. Alguns deles foram concentrados, ou melhor, cancelados horas depois. Pelo menos 134 pessoas ficaram feridas em várias províncias e na cidade de General Santos, disse uma autoridade local. O presidente filipino Bongbong Marcos disse em um comunicado que as agências estão coordenando sua resposta a desastres.
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0: Apesar de ter vencido Serra por 1-0, o Rio Branco do Espírito Santo foi eliminado da Copa Espírito Santo e pode ficar sem calendário em 2026 se não vencer o Porto da Bahia pela Série D no próximo domingo. Quatro clubes ainda seguem na disputa pelo título da Copa Espírito Santo 2026 e pelas vagas para a Série D do Brasileirão e para a Copa Verde. Bom, também, né? Aí esses quatro clubes, a primeira fase do torneio estadual chegou ao fim no sábado e foram definidos os confrontos das semifinais. Primeiro colocado, o Porto Vitória enfrenta o Rio Branco de Venda Nova, que ficou na, aliás, que ficou na quarta posição. Vice-líder, o Vitória do Espírito Santo, pega o Vila Velense, terceiro colocado. Daqui a pouco tem mais informações aqui na Litoral.
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dia, tudo bem com você? Chegou aí, né? Então fique à vontade, tá bom, Eliezer? Bom dia, boa segunda pra você também, que seja uma segunda iluminada e abençoada. Que não nos falte saúde, amor, fé e gratidão. Amém pra isso, Eliezer. Ah, Emanuele Badu, ficaram lindas as fotos, tá? Ah, já foram enviadas pro status, tá bom? Muito obrigada por estar colada aqui com a gente. 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

0: 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Mulher, então bora. Oi, Geilza. Nossa linda GG lá do ABC Paulista chegou por cá. Neto Brian, filha Gigi e Gerro Ezequias recebendo aquele alô tradicional. E ela tá, também tá desejando aí uma semana abençoada pra todos nós. Tanto nós aqui, né, que trabalhamos na Litoral, quanto vocês aí, os melhores ouvintes das galáxias. 8h10, vamos continuar com música.
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0: Beijei a cura.
1: Você me deixou na temporada.
0: É, deixei, né? Então, bora de abraço. Ei! Aquele abraço pra Rauliane no Vila Isabel, também pra Raquel no Linhares 5, pra Nani no Santa Cruz, pra Rodrigo Oliveira, Fernandinha Santos também no Vila Isabel, Marli Andrade no Interlagos, tem Emanuele Badu no Movelar, também tem quem mais? Tatiane Magnato tá lá no Shell, Jerusa tá em Aracruz, Luciane Mergaço em Soretama, que legal! Pra Leandro Bianchese, pra Lohane no Córrego Farias, pra Crislene em Povoação, pra Cida no Assentamento Barrinha, pro Samuel do Lagoa do Meio, pra Gabriele do Córrego Farias, Andrei Menezes Nova Esperança e pro Breno no Jardim Laguna. Uau! 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
1: Bom dia!
2: 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Oi, Vilcimar. Tá colado, né, Dani? Meu final de semana aí, ó. Como é que foi? Peixe assado, gente. Que lindo que ficou esse peixe assado. Valeu, obrigada por tá colado aí. Janaína Largura já mandou a participação, né, danada? Você não tem jeito, né? Muito proativa. Manuele Badu também já veio atrás. O Joesley Nunes também lá no Santa Cruz. Fernandinha de Povoação. Gente, preste atenção pra não errar a senha, tá? Errou a senha, tá fora. Olha de novo, tá? Se tiver errada a senha, não participa. Eu acabei de falar que a senha é churrascaria. Se tiver escrito errado na sua mensagem, você não vai participar da promoção. Presta atenção, gente. Por isso que eu falo, revisa primeiro se tá tudo certo, depois você manda. Não vai passar o carão de mandar errado, depois ter que apagar, ter que editar. Gente, é perda de tempo, e tempo é dinheiro, tempo é din-din, né? Manda certo logo, revisa antes de mandar, beleza? Então tá. Aí vem a Janaína Largura, né? Mandou certinho, tá beleza. E a Joana falou assim, Dene, manda alô pra galerinha lá da né, que tava sábado no Arraiá da Família Coutinho, o famoso Arraiá dos Buscapé. Galerinha muito maneira, que legal, um abraço. E a FOP já tá no status, tá? Quem é da galera que ainda não é contatinho da Litoral e não consegue visualizar, é só pedir pra ser contatinho que a gente adiciona, tá bom? Joana, beijo pra tu, 8h32.

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1: Bom dia! Bom dia!
2: Bom dia! 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Obrigada! Falando em brigada, eu vou agradecendo a audiência aí da Ana, que tá no Canivete, né? Também a Elzi Maria, coladíssima lá no Interlagos. Temos a Fátima Serafim, também colada, só que lá em Jacupemba, valeu! Também temos a Fernandinha Quintino, lá em Povoação, e o Paulino Araújo. Fala aí, Paulino, bom dia!
3: Bom dia, pessoal da Litoral.
2: Oi.
3: Bom dia. Aqui é Paulino de Araújo. Eu queria mandar um bom dia aqui para meus amigos, meus colegas de trabalho.
2: Fala aí.
3: Para o Gago, para o Pio Pinga, que estão aqui na obra.
2: Tá certo.
3: Para o Igor, para o Tito, para o Breno e para o engenheiro também.
4: Bruno Dadalto.
3: Ah, obrigado.
2: Tá bom.
3: Eu agradeço pela oportunidade de estar falando aí com vocês.
2: Imagina, fica à
3: vontade.
2: Deus
3: abençoe a todos.
2: Amém.
3: Bom dia a todos.
2: Bom dia. Obrigada, Paulino. Oi, Tereza Silva. Bom dia pra você, lindeza. Obrigada. Já deu uma olhadinha no nosso status? Ainda não? Vai lá, dá uma olhadinha. Hoje são cenas de final de semana, tá, gente, no status. Oi, Dejane, bom dia.
5: Bom dia. Me afastado, porque eu tava fora do rádio.
2: Sério?
5: O rádio não tava perto de mim, mas nós estamos por cá.
2: Tá
5: aquele
2: bom.
5: Abraço pra você.
2: Obrigada.
5: Mandar um alô pra galerinha que tá ouvindo a gente.
2: Aham.
5: O safado do Bolebinha, safado do Vaguinho, que abandonou nós.
2: Ah.
5: Safado do Belcimar, vulgo Pikachu.
2: Aham.
5: Que ele gosta de ter o sobrenome de Camilo. E pra todos que tá ouvindo a gente aí.
2: Tá bom, Dejane.
5: Aquele abraço.
2: Obrigada. Ó, eu não tenho nenhuma procuração, tá? Assinada pelo Vaguinho, mas ele deu uma afastada assim, porque ele teve uma perda aí, ó, né? Ele teve um dos amigos dele, não foi, né, uma das vítimas de um desses acidentes que aconteceram semana passada. Ele tava bem tristonho, nem em modo TAS ele ligou, né? Então, realmente, a gente, nessa hora, vamos lá dar força pro nosso querido Vaguinho, né? Ele tava sentindo muita perda de um amigo dele, tá bom, Dejane? Ele não me deu nenhuma procuração, não, mas eu tô, né, não tô desculpando, mas eu tô explicando por que ele deu uma afastada, tá bom? Ei, Tereza do Shell, já mandou, né? Dani, távamos na aldeia indígena, minha casa, meu Porto Seguro, oh meu Deus do céu, eu já falei, eu sempre falo pro meu marido, toda vez que a gente passa, né, vai pela orla, indo pra Guarapari, visitar a família, eu falo, ó, eu quero vir aqui visitar uma das aldeias, eu quero, um dia eu vou lá visitar uma delas lá, tá bom? Obrigada, queridona, pela participação e pelo material. Vai mesmo, Dani, eu vou, claro que eu vou. Vou sim. 8h54, vamos de Luan Santana? Eu, você, o mar e ela. Bom dia.

nossa, Maiara e Maraísa aqui na programação. Gente, a Maiara que andaram rolando, surgiram, né, alguns comentários sobre a aparência dela e especulações sobre seu estado de saúde, tá? É, porque rolaram aí na internet alguns vídeos que, segundo a assessoria de imprensa da dupla, tá? Os vídeos foram editados pra aparecer, assim, aparecer mais intencional, né? Foi uma edição intencional pra criar uma falsa impressão de que ela estaria doente ou debilitada. Só que, como esse vídeo viralizou, aí a equipe, né, a assessoria de imprensa da Maiara e da Maraísa, né, resolveu emitir uma nota falando que não há nada de errado com ela, tá? A Maiara tá muito bem de saúde, tá? E ela tá com a agenda profissional em dia, né? não tá hospitalizada, não tá debilitada, não tá nada. Esses são alguns vídeos editados, né, e jogados na internet intencionalmente para poder parecer que ela tá doente, beleza? Mas a assessoria diz que medidas legais já foram adotadas contra os responsáveis pelas publicações, enquadrando as mensagens como difamação e dano moral. O comunicado encerra com a frase em maiúsculo, assim, ó: respeito é inegociável, né? É melhor, né? É melhor respeitar as pessoas, gente, né? Sair por aí falando, inventando coisas, nada disso. Então, a Maiara está muito bem, obrigada, tá? Esses vídeos que estão circulando por aí dela toda debilitada são maldade pura de haters, ou seja, odiadores da humanidade. 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
1: 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E aí, agora, o que vai ter? 45 minutos de música direta, aguarde aí.
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1: 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Bom dia!
2: Bom dia, Gateza! Ótima semana pra nós.
1: Obrigada. Wellington Silva tá lá no Interlagos Coladão, né? Valeu, obrigada. Quem também tá sempre colado conosco é a Josi Abreu, né? Sempre coladinha lá no Interlagos. Miriam Gotardo no BNH. Temos o Faelzinho, motorista de app, né? O Gustin também colado sempre. A Tainara do Shell. A Vera lá no Movelar. O Odaí também motorista de app. O Joelson do Aviso. O Leomar. O João Ricardo lá do Santa Cruz. O Doval do Aviso. Rodinaldo lá do Centro. Josimar Fraga do Canivete. O Henrique Ferrari. A Gigi lá do Nova Esperança. Filha da GG do ABC Paulista. Vanessinha Bendler também coladíssima sempre conosco lá no Nova Esperança, né? E a Rose Abreu do Canivete e muitas outras pessoinhas também. Bora continuar com música? Claro, você sempre colado na Litoral é o nosso maior bem.
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1: É isso aí, né? 45 minutos de música aqui dentro do nosso Litoral Rádio Show. E a Tereza Silva mandou aqui umas fotos, né? E uns vídeos que ela tirou lá na, que ela fez, né? Lá em Porto Seguro e mandou lá na aldeia, em Porto Seguro. Quando eu estive lá em Porto Seguro, Tereza, também a gente teve lá, né? Aquela parte lá que tem, né, que os índios vão lá e te dão algumas coisas, né, pra você usar, e aí depois eles esperam uma contribuição, né? Então, um abraço pra você, bem legal por lá, né? Gostei bastante também de ter conhecido Porto Seguro, minhas primeiras férias de rádio foram lá, legal. E também teve, a gente passou numa barraquinha, né? Aí ela tava lá, tradicional baiana, fazendo o acarajé. Ela pergunta mesmo, que é quente ou frio? Não é, Tereza?
2: Bom dia, HT!
1: Bom dia!
2: Você quer quente ou quer frio?
1: Pede quente pra ver, né? Ela tasca pimenta. Um abraço, lindeza. É quem, né? Quem gosta bastante de pimenta, pede quente, né? Aí quando a gente não sabe, é um desavisado da vida, um capixabinho desavisado, fala, ah, eu quero quente. Quem pediu quente, depois não conseguiu comer. Só que eu saí, lágrima do zóio. Ai, meu Deus do céu. Simone Busato, Dani, fui lá conhecer o Cobaça na Bahia. Uma galera resolveu conhecer, mas tudo pro Nordeste, né? Mas, ó, tem cada lugar lindo por lá, né? Que tenhamos um excelente início de semana. Obrigada, Simone. Obrigada por compartilhar conosco esse pedacinho do seu final de semana, tá bom, gateza? Obrigada mesmo. Agora tá na hora de ficar bem informado.
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0: que aos 17 anos, o goiano Guto Miguel conquistou o título juvenil de Roland Garros ao derrotar o norte-americano Michael Antonius por 2 sets a 0, com parciais de 6-3 e 6-4. Com a campanha em Paris, o jovem ainda assumirá a liderança do ranking mundial da categoria. O título encerra uma longa espera do tênis brasileiro na chave juvenil masculina de Roland Garros.
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0: No Espírito Santo, a justiça autorizou que um homem utilize o fundo de garantia do tempo de serviço para custear o tratamento multidisciplinar da filha diagnosticada com deficiência intelectual leve e transtorno do déficit de atenção com hiperatividade TDAH. A decisão é da 4ª Vara Federal de Vitória e foi proferida pelo juiz federal Ailton Bonomo Júnior. O magistrado determinou que os valores sejam liberados gradualmente à medida que o trabalhador comprove à Caixa Econômica Federal as despesas efetivamente realizadas com o tratamento da filha.
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0: E o primeiro fim de semana de junho de 2026 foi marcado por muito frio nos estados do Sudeste. Áreas do Espírito Santo registraram menos de 10 graus, segundo a empresa de meteorologia Climatempo. Conforme a previsão, a segunda semana de junho, que começa hoje, com noites e manhãs frias no Sudeste, mas vai terminar com noites muito menos geladas. Segundo o Climatempo, o aumento da nebulosidade e a volta da chuva vão impedir a queda acentuada da temperatura no período noturno, como aconteceu nos últimos dias. Daqui a pouco, a partir de 11h20, teremos mais informações aqui.
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1: Turma do Pagode, né? Participação de Ferrugem e Mumuzinho. Foi um show, né? Duvido o nome da música. E ó, duvido que você não esteja aí coladinho na Litoral, querendo participar das promoções e, claro, querendo participar do nosso status. Todo dia tem uma atividade por cá e hoje são cenas de final de semana. O Anaelson Miranda não ficou pra trás. Foi pescar no sabadão, teve resultado e mandou pra gente aí, né? Não? Ó, o resultado top demais, Dani. Bom dia, tô ligado em você. Obrigada, Naelson. Obrigada. Vamos mandar pro status, tá? Oi, Dani, bom dia. Que Deus abençoe nossa semana. Janete, da Fazenda Cruzeiro do Norte. Que legal. Um abraço pra você e suas meninas aí, tá? Valeu, lindeza. Um abração. 9h46, intervalinho. Já, já a gente vem com a última sequência do nosso Litoral Rádio Show.
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0: gente encerra aqui o nosso Litoral Rádio Show, edição aí dessa segundona, 8 de junho de 2026. Que legal que você tá colado conosco. Como o amado Rony, lá em Jacupemba, né, coladão? Já viu o videozinho no status, né, amado? Obrigada por estar colado aqui com a gente, viu? E todas as centenas de pessoas que estão lá no nosso status, né? Além do amado Rony, tem também a Eliana, do Residencial Rio Doce. Tem o Oséias Abreu, do Canivete. O Denilson, lá do Interlagos. E o Paulo Imbete também. Evelyn Santos, do Nova Esperança. Que legal. O Carlos do Interlagos, o Mário do Vila Maria, o Admilson Fantoura lá do Planalto, a Ediana Soares do Córrego Farias e temos também a Grace do Canivete, o Jadson, a Berta lá do Planalto, Gleidneia de Marilândia, Fábio Brasil, Zil, Zil, lá de Sorecite, tem João do Planalto e temos a Marcionei de Oliveira lá de Colatina e Fabiene Moreira de Uruçucuara, coladíssima na litoral. Gente, intervalo, né? O nosso Litoral Rádio Show fica por aqui. Volta amanhã a partir das 7, tá? E já já a gente vem com o quê? Com 60 minutos de música direto. Então, após o intervalo comercial, a gente já vai entrar nos 60 minutos, tá bom? 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
1: 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Oi, Sara dos Santos, tá lá no Canivete. Dani, nosso domingo com amigos especiais, ficou muito legal, hein? Ó, tamo aqui, Dani, você segundou, né? Verdade, Sara. Nildinha tá lá no centro da cidade, o Marcos Camp continua colado conosco, e a Aninha também do Canivete. Oi, Vaguinho, tá melhor? Já deu pra dar uma respirada, né? É? Já deu pra dar uma, né? Uma levantada no astral, que tal? Tá mais animadinho hoje? Então tá bom. Obrigada por estar colado aqui no Joparanã, tá? Agora 10 horas 27 minutos, que bom que você tá por cá. Vamos de música? Claro, é segunda-feira, bora animar, povo!

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1: Opa, opa, opa! Que legal que você tá colado aqui com a gente. 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Oi, Tere! Tere mandou aqui, ó, cenas de final de semana lá em Santa Teresa. Que maneiro! Amei! Obrigada! Um abraço! Brigadinho, brigadinha, tá? E Martim Gomes também tá colado no aviso, né? O Paulino também de Araújo continua aqui participando das promoções. Tem o Markson também colado lá no BNH e tem o Vilcimar Nascimento aqui pertinho da gente no Juparanã também participando das promoções. Isso é muito maneiro! 10h42, continua!
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Maroto, Krigo, Megastar, Telegrama, um pupurrizinho de pagodes pra você ficar bem legal aqui na Litoral, afinal de contas. Sempre! Que legal que você tá por cá. Então, gente, abraço pra todo mundo que compartilhou, que participou aqui do nosso, né, do nosso 60 minutos de música. É bem legal ter você por cá sempre. Última informaçãozinha aqui, ó. Você sabe que o Galvão Bueno, se você não sabia, ficar sabendo, ele foi hospitalizado, tá? Ficou uns dias internado. Pra quê? Ele fez uma cirurgiazinha, tá? Ele fez uma cirurgiazinha de hérnia, pra correção, né? De uma hérnia na coluna. Mas ele já está, né? Já recebeu alta, né? E nos próximos compromissos já estão, assim, já estão na agenda, né? Os próximos compromissos na agenda dele já estão confirmados. Ele recebeu alta ontem e... Galera, aliás, ele recebeu alta, né? Essa cirurgia dele foi semana passada, né? Então ele já recebeu alta, já tá em dia com tudo, já fez essa correção na coluna e ele vai estar habilitado, tá? Pra acompanhar normalmente a equipe do SBT na cobertura da Copa do Mundo, cujo a operação está prevista iniciada a partir, né? Vai começar agora dia 11, e aí a seleção brasileira estreia dia 13 contra o Marrocos, mas a abertura da Copa é agora dia 11 e Galvão Bueno tá mais do que habilitado. Essa correçãozinha na coluna já foi feita, ele já tá bem, né? Já tá bem estabelecidamente apto para essa nova empreitada dele. Aliás, ele não vai estar sozinho não, né? Tem algumas vozes conhecidas, né, que antes estava na Globo, que também vai estar lá juntinho dele, além do Galvão. Tem lá o Thiago Leifert, né? Também a gente pode ouvir a nossa queridíssima, né, a Bárbara Coelho, a capixabíssima Bárbara Coelho também, né? Vai estar por aí em alguns canais, fazendo aí a sua participação na Copa. Isso é muito legal, né, gente? Porque são vozes conhecidas, pessoas que a gente sabe que tem muito talento, estão aí à disposição, né, pra galera que gosta de TV aberta. 10 horas 55 minutos, que bom que você tá colado na Litoral. Fica por aí que já já a gente vem com muito mais músicas pra você. A gente vem com só as melhores atuais e de todos os tempos pra você ouvir e curtir. Mas a gente começa com 45 minutos de música, então bora lá, hein? Depois do intervalo comercial a gente já começa com essa sequência maravilhosa pra turbinar essa última parte, última hora que a gente vai passar juntão aqui.

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0: Mas infelizmente não deu certo, né?
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1: E aí, querendo participar das promoções da Litoral, bora! 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Só as melhores atuais de todos os tempos, você também concorre. 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Dani, meu final de semana foi no Rio de Janeiro com a minha sobrinha neta e no nosso arraiá. Que legal! Um abraço, lindeza. Também tem os sobrinhos netos, né? Que legal. Naldo, lá do Planalto. Oi, Dani, tô aqui no Planalto. Uma semana abençoada pra nós. Valeu, Naldo. E o Júnior e a Kelly, né? Casal Rodagem, estão lá pro Nordeste afora. Bom dia, Júnior.
2: Bom dia, Litoral. Bom dia, Dani. Bom dia a todos, hein?
1: É,
2: mais uma semaninha aí, que Deus abençoe o nosso dia aí, a semana
1: amém,
2: toda.
1: Amém, amém.
2: É, vamos que vamos. Algumas partes do Brasil, algumas regiões, friozinho, hein?
1: É verdade.
2: Vai vendo. Grande abraço, São João chegando aí. Festa junina aí no Nordeste.
1: Oh.
2: Abração do Júnior daquele aí. Um abraço pra vocês. Vamos aqui na Coroninha, mesmo longe.
1: Uhum.
2: Mandar um abração a todos vocês aí.
1: Rapaz.
2: Deus abençoe e uma ótima semana pra todos.
1: Forte demais, São João aí no Nordeste, né? São Joãozão. Manda pra gente fotos, tá? Oi, Valdineia Ribeiro. Tá coladinha lá no Canivete, né? Obrigada, sua linda. E você, onde quer que esteja, é contatinho da Litoral, vem dar uma olhada no nosso status, que a galera tá compartilhando as cenas de final de semana. E se você ainda não é e quer, né, fazer parte também dessas atividades que a gente tem, porque todo dia tem atividade no nosso status, você pode mandar aqui uma mensagem falando, Dani, salva meu número aí que eu quero ser contatinho. A gente salva, é? Beleza? Aí você vai poder dar uma espiadinha no nosso status, como a Rosimara do Córrego Farias está fazendo, a Nildinha lá do centro, o Adriano do Planalto, a Águida lá de Barro Roxo, a Vanete da Fazenda Santa Lúcia lá no Areal, o Rodrigo Oliveira, o Adriano Barbosa, a Vanusa Camargo lá do Planalto, Cleidineia lá de Marilândia também, Janaína Rodrigues, temos a Ana do São José, a Rafaela Meirelles do BNH, Tatiane do Shell, galerada, né, colada com a gente, dando as piadinhas no status, bem você também. 11:22.

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1: É o Nego Velho, né? Alexandre Pires, junto com a participação especial do Léo Santana, Boteco Terapia. E agora tem informação.
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1: Bom, um homem foi encontrado morto na manhã deste domingo em uma área de pastagem no bairro Nova Esperança, aqui em Linhares. De acordo com a Polícia Militar, o homem apresentava lesões na região da cabeça, compatíveis com agressões provocadas por objeto contundente, possivelmente pauladas e pedradas. A perícia da Polícia Científica foi acionada. A identidade da vítima e a motivação do crime ainda não foram divulgados.
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1: Uma briga com faca terminou com um homem morto e outro preso no bairro Newton Sá, em Pancas, noroeste do estado. Isso aconteceu no sábado. De acordo com a Polícia Militar, a vítima, que não teve o nome e a idade informados, e o suspeito, identificado como Elias Marcelino dos Passos, de 40 anos, estava em uma residência quando o crime aconteceu. O suspeito, que também ficou ferido, foi socorrido e encaminhado ao Hospital Estadual Silvio Avidos, em Colatina, sob escolta policial. De acordo com a Polícia Civil, Elias foi autuado em flagrante por homicídio e será encaminhado ao sistema prisional após receber alta médica.
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1: A Polícia Civil investiga um caso de descarte de gado morto em uma plantação de eucalipto às margens da S-010 em Vila do Riacho, em Aracruz, cidade da região norte do estado. A denúncia foi verificada pelos delegados Leandro Piquet e Leandro Esperandio, que encontraram mais de 30 ossadas de boi no local na última sexta-feira. As investigações devem apurar as possibilidades de o local se tratar de um abatedouro clandestino de furto de carne de gado ou se a área era um ponto de abandono de animais doentes. Mais informações a partir das 2h30 no horário do Thiago Zanucci no hashtag Se Liga Litoral.
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0: linda. Já separaram, né?
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0: Ana Castelo, Zé Felipe, pra encerrar. 45 minutos de música no Sol, as melhores atuais de todos os tempos. Não acabou ainda, não. Já a gente vem com a última sequência.
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0: safadão. Isso aí que tava me casando, né? É o pesadelo lá dos namoradores e aí coisa e tal. Bom, gente, tô me despedindo, tô indo nessa. Amanhã a gente se fala a partir das 7 da manhã, se Deus quiser. Aproveite sua semana, aproveite sua segunda-feira e daqui a pouco, a partir das 2, Tiaguinho Zanucci vai estar por cá, beleza? Fique por aí, daqui a... já já tem Rede Litoral de Rádios e até lá tem Garota Nota 100 com MC Marcinho pra você. Bom, fica por aí, a gente vai deixar o nosso WhatsApp em off, tá? É, só o da rede vai funcionar a partir de 12:30 e só a partir das 2 você continue a mandar mensagem pra cá, belezinha? Então tá bom, enquanto eu vou pra... Você fica aí, grudado na Litoral. Fui!
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2: 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Vai!

essa semana vai ser uma delícia. Vai passar rapidinho. É a última semana antes das minhas férias. Então vocês me aproveitem, viu? Porque olha, semana que vem estarei de férias.

0: do mundo. Nessa Copa.
1: Exatamente, sábado tem jogão do Brasil.
0: E sexta tem Dia dos Namorados, então a semana vai ser uma
1: Dia
0: uva.
1: Dia dos Namorados é um problema,
0: vai
1: né?
0: Vai ser o quê?
1: O Dia dos Namorados é um problema,
0: eles
1: né?
0: Eles, a questão, Natizinha, vai passar com quem o Dia dos Namorados?
1: Sozinha, coitada.
0: E a Alejandra? Coitada de Alejandra.
1: A Alejandra não arrumou um namorado?
0: Não.
1: E aí e a mãe do namorado da Alejandra é ouvinte da Litoral.
0: Não, não pode. A Alejandra tem que ser contrato que não pode namorar.
1: Mas Natizinha tá sozinha pro Dia dos Namorados. Arrume-se um date pra Natizinha. Vamos fazer essa promoção.
0: Uhum.
1: Pra gente arrumar um date pra mim pro dia 12. Mas a pessoa paga, tá? Eu não tenho dinheiro pra pagar, não. Eu não pago nada.
0: Eu tenho lá pra Barra Mares um...
1: Eu prefiro morrer sozinha. Ali, tem uma... as irmãs Carmelita ali em Cariacica.
0: Vou pagar o Uber pra dar de ir lá pra região 5 ali,
1: eu vou ali
0: pras
1: irmãs Carmelita ali, estamos precisando de umas freiras.
0: Barra, mas tu é amigo meu, Nath.
1: Não, eu não quero ser amigo seu, não.
0: Vamos de presente.
1: Eu acho que eu vou mudar minha sexualidade.
0: Presente! Ingresso pro Sorriso Eu Gosto no Pagode.
1: Manda a senha Litoral com um Sorriso Maroto.

0: semana o mais frio dos últimos tempos.
1: É mesmo?
0: Chegou a congelar o lago, cachoeirinha lá no Caparaó, menino.
1: Meu Deus do céu.

0: De Bruninho e Natizinha, do Bebês Natural, eu tô mais que legal. Ô Bruninho, já que você é amigo da Natizinha aí, ajuda ela aí na passagem pra lá pra Japira.
1: Eu já paguei.
0: Quero não.
1: Eu tô de...
0: Amor, né?
1: Eu vou mandar ela.
0: Natizinha se hospedando na casa do Matheus Trevisani, vai ser top demais.
1: Eu acho que é.
2: Quero não.
1: E você também, velho.
0: Manda aí, tá bom?
1: Tá bom.
0: Forte abraço, bota ela pra nós.
1: Vocês
2: eu
1: duas.
2: Vou cancelar as minhas férias se for pra fazer isso.
1: Eu vou pegar um Uber aqui, Gilber Uber, vai vocês duas. Vai você e Berê daqui lá com o Gilber Uber falando. Berê fumando dentro do carro. Falando, eita, Lelê.
2: Ai, eu vou dormir num carro desse.
1: Chegar lá, botar cola pra fumar.
2: Tô fora, tô fora. E aí?
1: Que mais? Natália Mendes em Colina tá ouvindo. Rose da Vila Rubim, só animação.
3: Natizinha, você com essa felicidade toda que você tem.
2: Aham.
3: Eu duvido que você... não tenha alguém.
2: Pois é, Rose. Eu, bonita pra caramba, eu alegre, duvido. Simpática e tudo mais, não tem uma pessoa pra comemorar o Dia dos Namorados.
1: Eu já falei, tem um amigo meu lá em Barra Mares.
2: Eu prefiro não. Eu prefiro morrer sozinho.
1: Eu pago pra vocês curtirem.
2: Quero não. Eu vou lá pras irmãs Carmelita em Cariacica beber a freira.
1: Bora de música! Canta pra gente, Thiago Martins.

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0: Felipe Serra, Espírito Santo, Boninho. Deixa eu te falar uma coisa. Ainda bem que a Natizinha vai entrar de férias, hein, cara? Que a gente vai ficar sem essa mala por uns dias, hein? Vamos, né, chata? Aqui, outra coisa.
1: É isso aí, né, Suguinho?
0: Ela viu que nem a cara dela.
1: Seu cara de pau. O que você mandou no vídeo não dá pra ficar rodando aqui, não, seu cara de pau. Eu vou te mostrar o que, que ele mandou no vídeo depois.
2: Eu quero ver o que o Suguinha mandou pra você. O que o Suguinha mandou pra você de vídeo vai ficar só entre você e Suguinha.
1: Ele quer que eu bote no ao vivo, não boto não, mãe. Você tá doido, Suguinha? Nossa intimidade, cara.
2: Ô, Suguinha, eu vou pagar uma passagem pra Nath pra sair com você essas
1: também
2: férias
1: não quero,
2: dela.
1: Não quero

0: tudo beleza?
1: Ô, molecote!
2: Oi!
1: Vamos arrumar um penteado pra Natizinha, molecote?
2: Vamos!
1: Ai! Ô,
2: mas tem que ter um penteado?
1: Você gosta do certinho, do metrosexual ou gosta dos vagabundos?
2: Você gosta de quê, Nath?
1: Muito mais que legal, aquele abraço!
2: Você gosta do quê, Nath? Vamos
0: arrumar. Nesse momento eu tô gostando de nada.
2: Eu gosto do pessoal que mexe com metalúrgica.
0: Não amigo. Gosto, não. Gosto, mas o que eu não gosto é isso.
2: Deixa eu ver mais quem tá aqui. Lauricete São Pedro, beijo. Tá mandando um alô pro esposo Wallace, pro cunhado Wesley, todo mundo ouvindo a Litoral. Beijão, minha amiga.
0: Um beijo, lindeza.
2: Vamos com mais... Não, vamos pro intervalo, porque o break já tá estouradaço. Daqui a pouco a gente volta com mais música.
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0: meio-dia 56. Vamos pro intervalo e já já tem mais.
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0: 99986-1050.
1: Vamos lá pra Itapuã.
0: Vem daí.
1: Oi.
2: Fala, Bruninho, moleque.
0: Fala, Gulala.
2: Fala, Matizinha. Ô, Bruninho.
1: Oi.
2: Olha o que eu encontrei, Bruninho. Perdi na noite de sábado. Olha.
1: Encontrou com
0: não
1: o
0: não.
2: Matizinha.
0: Era eu não.
1: Conta o que você
2: diz. Ela queria falar que é IA, mas não é IA, não. É real mesmo, tá, Bruninho?
0: É IA.
2: Tava lá curtindo. Stalkeei ela lá, cheguei perto. Falei com ela que ia te avisar você que ela tava na noite, perdendo noite. No outro dia da ninguém pra não trabalhar.
0: Mentira.
1: Que bom que você avisou.

0: porque ele não toma banho gelado.
1: Exatamente.
0: Mas se vai, você tomasse banho gelado, não tava falando isso, não.
1: Mas vai acontecer, porque o inverno ainda nem chegou.
0: Ai.
1: O inverno vem é dia 20 de julho.
0: Junho.
1: É junho? É junho ainda. É junho.

0: Aline, Oliver, Cíntia, Ana Aparecida, Flor do Campo, Deusa de Hebron, e meu amigo Batista, e a Simone, e lá em Jardim Primavera, a Leti, e ele vê o... Né? O brabo chora não, concorrência. E na litoral, eu tô legal.
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2: Isso foi num e-mail pra poder, porque foi, o áudio foi 69 segundos.
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1: Acabou, hein? Litoral. Aê, acabou. E se você conseguiu anotar a sequência todinha, tem que cadastrar lá no site da Litoral.
2: Isso, lá no litoralfm.com.br. Resultado já é na semana que vem,
1: hein? Tá valendo uma TV de 70 polegadas.
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1: E o churrasco com picanha.
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1: E no final dessa hora, a última chamada. 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
1: Junto com o nome completo onde você mora, manda aí.
2: 999-86-1050.
1: Shirley Marcos tá falando aqui, gente, mas que sequência grande.
2: Ai, uai, tem que ser, né?
1: Tem umas coisas grandes aqui que, ó.
2: Tem que ser, uai. Quanto maior, melhor.
1: É, Nadir.
2: Uai, a sequência de
1: exatamente.
2: Música. Sinal que tocou muita música.
1: Quanto maior, melhor.
2: Quanto maior, melhor.
1: Vamos pro intervalo.
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0: Aí não dá. Aí não dá pra mim, não. Vamos de resultado.
1: Então solta aí.
0: Saindo agora a parte de convite pra poder curtir Sorriso Maroto. Quem faturou foi a Sandra de França Torres dos Santos. Final de telefone 2325 de Porto de Cariacica.
2: Você ganhou! Você ganhou!
1: Agora 1h57, Linhares, Colatina e Cachoeiro vão ficar com a programação local.
0: E a gente continua na Grande Vitória até as 3 da tarde, bebê.
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com a vida, 8 de junho de 2026. É, e essa semana é o pontapé inicial da Copa do Mundo, meu irmão. E aí, você tá animado, hein? Tá animado com o Brasil? Segunda vitória, né? Sábado, ganhamos aí do Egito, uma vitória apertada. E, rapaz, o menino lá, ó, chegando pra resolver a parada lá nos minutos finais, né? O Endrick, esse garoto aí vai brilhar muito na Copa do Mundo, hein? Rapaz, o cara entra pra resolver a parada, né? Você viu? Pois é, né? Eu acho que a estrela da Copa será ele. O menino, eu acho que merece mais oportunidade, mais espaço aí dentro de campo, hein? E é isso aí. Bom, eu contigo, você comigo, nós estamos aqui na sua litoral.

o nosso Instagram, arroba Litoral FM Norte, segue a gente. 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

Então você vai mandar a senha assim pra mim, ó. 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E olha só, gente. Essa semana tem estreia da Copa do Mundo, pontapé inicial do evento mais esperado do mundo. E a Litoral tá convocando você pra torcer pelo nosso Brasil. E pra deixar

0: viu? 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Fechou? Bora de festa!
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Então

0: do menino aqui também, né? Na sequência da sua Litoral, 2h42. É o seguinte, bora de informação. É hora de hashtag Se Liga Litoral e as principais informações do dia pra você.
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0: E olha só, gente, a Polícia Rodoviária Federal está reforçando a fiscalização contra acessórios irregulares instalados em veículos nas rodovias do Brasil. Um caso curioso chamou a atenção após uma picape ser flagrada circulando com um chifre de boi fixado na parte dianteira do capô. Segundo a PRF, objetos pontiagudos ou cortantes representam riscos em acidentes e atropelamentos, podendo agravar ferimentos. O motorista foi autuado por infração gravíssima e recebeu multa. Além disso, só pode continuar a viagem após retirar o acessório. A orientação é que condutores evitem modificações que comprometam a segurança no trânsito. Agora pensa, um carro de chifres, meu.
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0: E os ingressos para o Rock in Rio começaram a ser vendidos ao público geral nesta segunda-feira. A organização do festival espera grande procura, já que diversas atrações nacionais e internacionais já foram confirmadas. Os bilhetes podem ser adquiridos pela internet por meio da plataforma oficial de vendas. O evento é um dos maiores festivais de música do mundo e reúne milhares de pessoas a cada edição. A recomendação é que os interessados garantam a compra o quanto antes para evitar a falta de ingressos. O Rock in Rio acontecerá em dias selecionados e promete movimentar o setor de turismo e entretenimento na capital carioca.
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0: E o incêndio destruiu uma casa no Espírito Santo após um carregador de celular supostamente ligado à tomada provocar um curto-circuito. O fogo espalhou rapidamente pelo imóvel e causou grandes prejuízos à família. Equipes do Corpo de Bombeiros foram acionadas e conseguiram controlar as chamas, evitando que o incêndio atingisse residências vizinhas. Apesar dos danos materiais, não houve registro de feridos. O caso serve de alerta para os riscos de deixar carregadores conectados à rede elétrica por longos períodos. Especialistas recomendam o uso de acessórios originais e certificados para reduzir o risco de acidentes. As causas exatas ainda serão apuradas pelo Corpo de Bombeiros. Hashtag Se Liga Litoral de volta logo mais com informações do portal A Gazeta.
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0: Ana Castela e o Zé, eu só quero você. Eles não querem nada, né? Ah, ficam assim um pra lá, outro pra cá, meu. Eu me apaixonei, sou do Vitinho Penador. Champanhe, menos é mais pra você que tá curtindo a Litoral. É o seguinte, hein? O intervalo rápido, eu volto já com 45 minutos de música direto na sua Litoral. 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
1: Muito bem, para você ligar aqui na Litoral, são 3 horas mais 2 minutos. Começando agora, 45 minutos de música direta aqui na nossa programação. Primeiro tempo, né? E o segundo tempo logo mais às 18 horas. Falando em primeiro e segundo tempo, a gente lembra de quê? Lembra de futebol. E se fala de futebol, lembra de seleção brasileira, Copa do Mundo. E é isso aí, ó. Olha só. 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E mais, hein? E aí, tá afim de curtir Barvila? Você mais seu fechamento no sabadão, depois do Jogo do Brasil pra comemorar a vitória, hein? É, perde não. Então faz o seguinte, manda aqui pra gente, bora pro barril, é a senha da promoção, tá bom? Vem aí, Marvila, o melhor do pagode, a voz feminina do pagode, a mulher canta muito, é bonita, e aí tá fim de ir? Manda, bora pro barril aqui e vem com a gente. Solta o play, bora de música.
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1: Mãozinho, tem que provar que merece. Eita, é tema de Copa da Litoral. Oh, meu Deus do céu. Alguém me segura aqui, ó.

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2: Maravilha, tá aí pra você, nos 45 minutos de música, Atriz Demais, Bruno Rosa com Murilo Rufi, Não Namora, Cleide Romário com participação de Zeneto e Cristiano, Nike Shortinho, o som dela, Marvila, e por falar em Marvila, é, sabadão tem ela, hein, rapaz, aí você tá animado, animei pra ver esse show, viu? Pois é, então, manda aqui pra mim, bora pro barril, que você concorre a um par de ingressos, vai você, vai ser um fechamento. Seu fechamento é seu mozão? Tá bom, então vai. Seu fechamento é seu melhor amigo, sua melhor amiga? Vocês vão também, viu, curtir, ó, logo depois da estreia do Brasil na Copa do Mundo, hein? No barril! Bora fechar lá? Assistir Marvila, a voz revelação do pagode, hein? É, a voz feminina do pagode, né? Difícil ter, assim, uma mulher no pagode, bastante tempo, e tem a Marvila aí, e Cabralhão, ela canta demais, né? Canta muito, é bonita. Bom demais, então, bora curtir? Manda pra mim, bora pro barril, é a senha dessa promoção. E agora, vou fazer o seguinte, hein? Eu vou mandar alô pra você, hora de mandar aquele abraço. Pra quem tá curtindo a Litoral, interagindo aqui com a gente nessa tardinha gostosa de segunda-feira, 8 de junho. E a gente assim, né, no clima de Copa do Mundo. Essa semana é de muito fuzuê, muita alegria. Ah, o Rogério Ferraz do Novo Horizonte, rapaz, mandou uma foto aqui de uma torta de bacalhau, naquele jeito assim, né? Ei, meu Deus do céu, chega, deu água na boca. E aí você fala, uma torta de bacalhau, mas nem é Semana Santa, né? Nem é Sexta-feira Santa, mas e tem dia pra comer torta de bacalhau, uma delícia, gente, ó. Não tem tempo ruim, não, hein? Se eu for no restaurante lá e tiver uma tortinha de bacalhau, claro que eu vou pegar, né? Vou colocar num prato também, porque é demais, viu? Independente de época do ano, né? Vale muito a pena. Quem tá com a gente também aqui, deixa eu ver, Luana Sataroli, do bairro Aviso. Abraço também aqui pro Jeremias Silva, também ligadão no Aviso, curtida Litoral. Boa tarde, Litoral, Selma Oliveira, do Interlagos. Boa tarde, Selma, tamo junto nessa segundona. O Márcio Pedroso também tá ligado no Interlagos. Abraço aqui pra Maikeline Caetano no BNH, curtindo a gente também, né? O Adeilton Ribeiro, tá ligado em Bebedouro. Obrigado, meu amigo. Quem mais tá curtindo a Litoral, hein? Tô ligadinho aqui no Interlagos. Boa tarde pra nós. Josi Abreu, né? Rapaz do céu. A mulher... É, o que que é isso, mulher? Deixa eu dar o play nesse vídeo dela aqui pra gente ver. Ah, tá. Ela tá ouvindo música. Eu pensei que era, falei, segunda-feira, não é possível, né? Ela postou um copo, né? Mas é cappuccino que ela tá tomando, gente. Abraço, Josi, tudo de bom, né? Botou um copo na frente de uma caixa boombox, né? Tocando aí com luzes de LED. Eu falei, não é possível, a pessoa tá ouvindo música em plena segunda-feira e tomando a gelada, mas não, ela tá ouvindo a Litoral e tomando um cappuccino nesse tempozinho aí, né, Josi? Abraço, obrigado pela participação. Zeir Lima, no BNH também, né, fechado aqui com a gente, é Limeira, Zeir Limeira, ah, tá bom, abraço, meu amigo, tamo junto. Ana Paula Moraes no Jocaf 1 também curtindo a gente, a Josi mandou até risadas aqui, né, E é isso aí, quem mais? Terezinha Alves do Planalto também, né? Também tô ligada, valeu minha amiga. Tem uma foto dela aqui, né? Com várias crianças. São seus netinhos, minha amiga. Abraço, que galerinha linda, hein? Tudo de bom. E é isso aí, boa semana pra todo mundo curtindo a Litoral. 3h23, bora de música.
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0: Fonse. Daí, ó, a música mais tocada da América Latina, né? Dominando as rádios. Eu acho que chegou nos Estados Unidos também, hein? É, no top 10 lá nos Estados Unidos, né? Eita, a música mais tocada do Ocidente, acho que podemos dizer assim, né? O cara tá arrebentando tudo. Amantes, Thiago Soares, Beijei a Cura, Diego Vitor Hugo, Intenção, Marília Mendonça, Textão, foi o som do Ian. Por aqui também. Pra você que tá ligado, curtindo a Litoral. E olha só, e que tal curtir a Marvila? Isso mesmo, hein? Pois é, ela tocou aqui na sequência, né? Vamos então curtir a Marvila. Ela tá chegando. 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E bora curtir esse show, essa resenha, papai, que vai tá boa demais da conta, hein?
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0: Davi Quaresma com Gabi, acostumou errado.

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1: Muito bem, estamos de volta pra você ligado, curtindo a Litoral, bora de pagodinho. 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
0: 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É rapidão, beleza? Igual o nosso break, ó. Vai no intervalo rapidão e volta já já com o nosso 60 minutos. Fica aqui comigo. 4 e 2.
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12: Na Litoral eu tô legal, a gente já tá atrasado, então solta o play aí, ó, sem falar mais.

0: Na Litoral eu tô legal, agora 4h17, boa tarde.
1: 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Boa Santana e Léo Foguete.

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2: 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Na Litoral eu tô legal, pra você ligado, curtindo a gente. Agora são 4h26, tá aí pela última vez, Natanzinho com Menos é Mais. Quem pegou, pegou. Henrique Juliano, Dona Luan Santana com Léo Foguete, pra você que tá curtindo a gente, olha só. 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Daqui a pouquinho, informação no hashtag Se Liga Litoral.
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0: moleque! Som do Natan com o Zé Felipe. Pra você que tá ligado, curtindo a Litoral. Antes aqui teve também Gato Bebe, Thierry, Me Apaixonei Nessa Morena, Natanzinho Lima e Manu Batidão com Tic Tac. Vambora de informação, é hora de hashtag Se Liga Litoral, trazendo os principais assuntos do dia pra você, 4h43.
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0: E olha, gente, o Peru vive a eleição presidencial acirrada entre Roberto Sanchez e Keiko Fujimori. As primeiras contagens mostram empate técnico com diferença de apenas alguns décimos entre os candidatos. Keiko, filha do ex-presidente Alberto Fujimori, busca chegar ao poder pela quarta vez. Já Sanchez representa um campo político ligado ao ex-presidente Pedro Castillo. A disputa revela forte divisão entre áreas urbanas e regiões rurais do país. A apuração segue lenta e o resultado final ainda pode demorar para ser confirmado. A incerteza política já provoca preocupação nos mercados financeiros peruanos. Quem vencer assumirá o comando de um país marcado por anos de instabilidade política.
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0: E em dúvida para a estreia na Copa do Mundo de 2026, Neymar sofreu uma lesão de grau 2 na panturrilha e deve ficar afastado dos gramados até 3 semanas. Segundo o médico da seleção brasileira, Rodrigo Lasmar, o atacante, que ficou fora dos amistosos preparatórios, tem boa evolução, né? Apesar da confirmação da lesão, exames feitos hoje confirmam a evolução do jogador que pode estrear na Copa do Mundo. Trazemos mais informações sobre este assunto aqui no decorrer da nossa programação, assim que for atualizado. E o Ministério da Saúde suspendeu temporariamente a aplicação da vacina contra a dengue desenvolvida pelo Butantan em todo o país. A decisão foi tomada após o registro de 42 reações adversas consideradas graves entre cerca de 500 mil pessoas vacinadas. Entre os casos investigados estão 2 óbitos e 1ª ocorrência grave. Segundo o governo, ainda não há comprovação de que as mortes tenham sido causadas pela vacina, mas a interrupção foi adotada por precaução. As investigações continuam com acompanhamento da Anvisa, de especialistas e das autoridades de saúde. A vacina do Butantan é a primeira do mundo contra a dengue, aplicando uma dose única e também a primeira totalmente desenvolvida no Brasil. A vacinação ficará suspensa até que os casos sejam esclarecidos. O hashtag Se Liga Litoral de volta logo mais com informações do portal A Gazeta.
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fechando 60 minutos de música. Toda a alegria dela, Nayara Azevedo. Essa mulher é alegre demais, né? Ela é alegre, ela é engraçada. Com participação da Ana Castela, arrependida Superrugem. Alô, Andeves, é Neto e Cristiano por aqui também. Teve Eu Vou Na Sua Casa, Felipe Amorim, vem o Vitão, Me Balançou, o som do Thiaguinho. E é isso aí, fechando o nosso 60 minutos de hoje.

0: Hoje tem sorteio aqui de um par de ingressos pra você curtir Marvila no Barril. E a senha da promoção é Marvila no Barril, isso mesmo. Tem show dela nesse sabadão no Barril, logo após a vitória do Brasil, né? Que a gente tem que acreditar assim. E é isso aí, gente. Eu volto já. Fique aqui comigo. Sai daí, não.
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1: Maravilha! Estamos de volta aqui na sua Litoral com o nosso Litoral com você. Pra você que tá ligado, curtindo a gente. 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E vambora de música, agora sim, solta o play. Anti-hero, Taylor Swift, a cantora mais rica do mundo.

0: legal, tá aí pra você no nosso litoral com você, ele ou eu. O som do gigante Léo Santana com participação de Pablo do Arrocha. É o gigante cantando Arrocha, romântico, é sofrência. Que parada é essa, hein, Léo Santana? Eu não tô te reconhecendo, rapaz. É o cara da zorra toda, né? Dos carnavais, do trio elétrico, pá, aquele pancadão da Bahia. De repente o cara manda uma dessa aí, né, de machucar o coração. Que parada de diferença é essa, Léo? Piração, som de Kaká e Pedrinho. Por aqui também te Hero Taylor Swift. Eu falei que ela é a cantora mais rica do mundo, gente. E de fato é, né? Pois é, rapaz. Ela alcançou a marca aí, né? De bilhões de reais, se tornando a cantora mais rica do planeta. É, nenhuma cantora, se falar Madonna, que o quê? Nenhuma cantora tem o patrimônio em dinheiro que a cantora Taylor Swift tem, né? Segundo informações da Forbes, né? Ela que alcançou na semana passada aí a marca de cantora mais rica do mundo, né? Veio bem depois de Madonna. Uma mulher nova, jovem, assim, né, gente? Essa galera que tá chegando agora tá arrebentando a boca no balão. Por quê? O que que acontece? É esse meio digital, né? Porque antigamente era diferente. Tempo da Madonna tinha que vender discos, né? Vender CDs e vender shows também. Hoje em dia, não. Hoje em dia, tudo monetizado, meu irmão. Pois é, a mulher posta lá um videozinho no Instagram, posta nas outras plataformas também. Em questão de minutos, aquele vídeo pega milhões de visualizações. É o quê? É dinheiro entrando aí no bolso desses artistas, né? É tudo assim, rapaz. Se viu um vídeo do artista, você tá dando dinheiro pra ele. É assim. Plataformas digitais, música e tal, né? E por aí vai. Rolou aqui na Rádio Litoral? Ah, com certeza ela tá recebendo os royalties, né? Dessa música tocando aqui na rádio também. E assim por diante, né? Tal do dinheiro digital. É um negócio aí, ó, que é tira o cabra da pindaíba, rapaz. E é isso aí. Você tem talento? Fica aí jogando fora, né? Fica aí, ó. Você que tem talento, você deve mostrar, né? Mete as caras, meu. Vai pra cima mesmo. Bom, eu volto já. 5h19 em um instante só, tá bom?
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1: Na litoral eu tô legal, maravilhosa, sou do Zé Vaqueiro, pai tá on, sou do Tiê. Reinventar Wesley Sapadão com Heitor Costa, Quando Apaga a Luz, Gustavo Mioto, 5h34, pra você que tá ligado, curtindo a litoral. Bora dar um salve pra turminha, galera que tá aí de bem com a vida, curtindo a gente. Aquele abraço aqui pra Márcio Feitosa, de Interlagos, curtindo a litoral. Adriano Soares tá no Movelá ouvindo a gente aí, né? E tá curtindo a gente também o Welter Miguel no BNH. Wendel Cândido no São José. Aquele abraço pra Ezequiel, do aplicativo, no Interlagos, curtindo a gente. Adenilton Silva, em Bebedouro, também ouvindo a litoral. E é isso aí, moçada. Participe com a gente, hein? Marvel lá no Barril é a senha, tá bom? Pra você concorrer ainda hoje aqui na sua litoral a um par de ingressos pra curtir a Marvel, que tá chegando nesse sabadão no Barril, logo após a vitória do Brasil, hein? Pra você comemorar com muito samba e pagode no Barril. E aí, tá afim de ir? Então manda Marvel lá no Barril pra gente, porque, ó, é hoje o sorteio, tá bom? Fica aqui comigo. 5h35, boa tarde.
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1: Na litoral eu tô legal, tá aí no nosso litoral com você, Tony Salles, Pananeira, aqui na nossa programação. Tivemos também Admita, Matheus e Cauã, Colauana Prado, Ignora, Felipe Rodrigo, Caixa Postal, Som do Thiaguinho, e já já tem resultado de promoção pra você ligar aqui na litoral, hein? É, você que tá enviando pra gente aí, ó, Marvel lá no Barril. Já já tem novidade aqui pra você que vai curtir esse showzaço no sabadão aqui com a gente, hein? Pois é, 997-1385-04, manda a senha, Marvila no Barril, que ainda dá tempo de você participar, mas daqui a pouquinho tem resultado dentro de alguns minutos, fechou? Fica aqui com a gente, vambora de música. Dá tempo ouvir, né? Sequência chave de ouro aqui na sua litoral. Solta o play, vem com a gente.

0: legal, Bruno Jaggs, clique aqui.
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0: Pra quem não sabe quem é o Bruno Jaggs, gente, ele era vocalista do Jeito Moleque. Cadê os meninos, hein? Jeito Moleque deu uma sumida, né? E aí o Bruno Jaggs aparece aí em carreira solo, bom demais da conta. E o Jeito Moleque continua, né? Assim com a carreira um pouco tímida. Ó, galera, bora voltar aí, ó, pra elite, né? 6 horas em ponto aí, agradecendo você pelo seu carinho, sua audiência, sua paciência. E é isso aí, gente, ficando por aqui, o nosso Litoral com você de volta amanhã. Tá chegando mais 45 minutos de música direto aqui na sua Litoral. E é o seguinte, hein, tá na hora de entregar resultado de promoção, então solta aquela trilhazinha bacana aí. E olha só, gente, valendo um par de ingressos pra curtir Marvila no Barril. Ela tá chegando, velho. A mulher do vozeirão, a mulher bonita. É tudo de bom, hein? É, pra curtir o pagodinho com a Marvila. E quem fatura um par de ingressos hoje aí é o Ezequiel Reis do Interlagos. Telefone 99922, final 09. É você, Ezequiel. Parabéns, garoto! É o seguinte, hein? Amanhã tem mais. Fica ligado aqui na Litoral.
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2: Muito bem, estamos de volta, 6h04, um bom começo de noite pra você, virou agora, né? Segunda-feira, 8 de junho de 2026, a você que tá aniversariando hoje, paz, saúde, felicidades, mil na sua vida aí, tá bom? E é isso aí, bora de música, solta o som e vem com a gente.
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2: Quem chega agora, hein? Cleiton Romário, Zé Neto e Cristiano. Não namora!

0: Na litoral eu tô legal. Tá aí, ó, esse é o som do Menos é Mais, champanhe aqui na nossa programação, que delícia. Pedro Paulo e Alex com Country Beat, Olho Marrom, Luan Santana e teve textão do Ian. Agora 6:21 pra você que tá curtindo a litoral. E é o seguinte, hein? É, tem promoção no nosso Instagram, meu Deus do céu, tá atualizando tanto aqui, né? É uma promoção atrás da outra, deixa eu atualizar aqui, ó, pra você que tá ligado, curtindo com a gente. 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E olha só, gente, com a Copa do Mundo aí, né? Você não pode esquecer do Dia dos Namorados, fechou? 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Daqui a pouquinho, informação também no hashtag Se Liga Litoral.
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0: Felipe Araújo, Estranho de novo.

0: tô legal, tá aí pra você, ligado aqui no nosso 45 minutos de música. Na tardinha de Bem com a Vida, 5 da manhã, Natanzinho Lima, 1%, Ludmilla com Vitinho, Pensamentos Intrusivos, Thiaguinho, Estranho de Novo, Felipe Araújo. 5h35, é hora de informação, é hora de conferir o que tem no hashtag Se Liga Litoral.
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0: E olha, gente, uma situação inusitada. Criança compra sofá no cartão da mãe pela internet e o sofá chega de surpresa sem que os pais saibam. Pois é, um menino de apenas 2 anos acabou comprando um sofá de R$ 1.900 usando como o celular da mãe. A publicitária Gisele Madeira, de Vila Velha, ela relatou que a família só descobriu a compra quando o entregador ligou avisando que faria entrega do móvel. Ao verificar o aplicativo, Gisele percebeu que a compra havia sido realizada enquanto o filho brincava tirando fotos com o aparelho. Como o cartão já estava cadastrado, a transação foi concluída automaticamente. Apesar do susto, a mãe levou a situação com bom humor e transformou o caso em um alerta para outros pais sobre os cuidados com aplicativos de compras em celulares. Ok, gente? Fica o alerta aí.
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0: E olha, gente, e o frio que atinge o Espírito Santo provocou um fenômeno raro nas montanhas do Caparaó, com a temperatura abaixo de zero durante a madrugada, que registrou menos 2 graus. Uma pequena cachoeira amanheceu completamente congelada em uma área próxima ao Pico da Bandeira, o terceiro ponto mais alto do Brasil. O gelo também cobriu plantas, pedras e trechos da vegetação, transformando a paisagem da região. E moradores e visitantes relataram que o frio desse início de semana está entre os mais fortes do ano já registrado em 2026. A massa de ar polar que atua sobre o sudeste continua derrubando as temperaturas nas áreas de maior altitude. A previsão é de novas madrugadas geladas nos próximos dias, com possibilidade de geada em pontos elevados do estado. E detalhe, hein? O inverno ainda nem chegou oficialmente.
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0: E um novo sistema de radares começou a ser testado na BR-101 no norte do estado. Para calcular a velocidade média dos veículos a longa distância, viu, gente? Fico alerta. A tecnologia foi instalada em 5 radares já existentes entre os quilômetros 102 e 125 na Reserva Biológica de Soretama. Diferente dos radares tradicionais, o sistema registra o tempo gasto pelo motorista entre 2 pontos da rodovia. Com base na distância percorrida, é calculada a velocidade média do trajeto. O objetivo é identificar condutores que aceleram entre um radar e outro para escapar da fiscalização. Por enquanto, a ferramenta não gera multas, pois ainda não existe regulamentação para esse tipo de autuação no Brasil. A iniciativa é usada em caráter educativo pela Ecovias Capixaba, em parceria com a Polícia Rodoviária Federal. Nos testes, um motorista foi flagrado com velocidade média de 124 km por hora em um trecho onde o limite é de 60 km por hora. O hashtag Se Liga Litoral ficando hoje por aqui, de volta amanhã na nossa programação com informações do portal A Gazeta.
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0: Na litoral eu tô legal, 6h43. Tá aí, né? Fechando os 45 minutos de música, pedindo a conta. Zeca Pagodinho, turma do pagode com participação do Zeca Pagodinho. Gostosinha, Anitta Hitmaker e Felipe Amorim. 5 da manhã do Natanzinho Lima, cabra estourado esse aqui, hein? É, deve estar com a agenda cheia aí nesse período de São João, né? 1% Ludmilla com Vitinho. Bom, gente, é isso aí. Fechando os 45 minutos de música. E volta amanhã na nossa programação, tá bom? Deixa eu mandar um abraço aqui a Paula Capelari, Interlagos, tá com a gente. Obrigado pelo carinho. A Denilton Silva Ribeiro também, né? Fechadão aqui com a Litoral. Obrigado, gente, pela companhia de cada um de vocês, tá bom? E, ó, pode continuar mandando aí, ó, Marvel lá no barril. Porque, ó, o sorteio de hoje já foi, né? Mas essa semana toda vai ter ingresso pra você curtir Marvel lá no barril, tá bom? Então pode mandar pra gente, Marvel lá no barril, é logo após o Jogo do Brasil, até rimou. Marvel lá no barril, logo após o Jogo do Brasil, logo após a estreia do Brasil na Copa, hein? Pois é, você não pode perder, viu? Agora, 6h45, eu vou pro intervalo, volto já já, passando a bola pra Vitória daqui a pouquinho. Os caras estão chegando aí, fica aqui comigo, volto no instante.
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Muito bem pra você ligado aqui na Litoral, tá aí pra você. Nossa praia é o som de Matheus e Cauã. Bom, gente, ó, não dá tempo de mais nada, né? Só passar a bola aqui pra Vitória. Então eu quero agradecer a você pelo seu carinho, sua audiência, sua paciência. Chegando o Hollyber, o Anderson e Alex Bono comandando a hora de música direto na sua Litoral na sequência. Um forte abraço pra você e eu tô de volta amanhã, viu? A partir das 2 da tarde, logo após o Bruninho e a Natzinha. Às 7 da manhã tem Dani Passos por aqui. Muita música, muita promoção, então vem ficar com a gente, tá bom? Obrigado, fiquem todos com Deus. Um bom começo de noite, eu vou com ele também. Tchau, tchau.

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0: Bono. Muito boa noite, Alex Bono.
1: Muito boa noite, meu amigo Roliberon Anderson. Boa noite pra você que curte a litoral por todo o Espírito Santo. Tudo bem?
0: Tudo ótimo. Semana de Copa.
1: Nossa, nem me fale. Você tá sentindo essa magia? Tá diferente, cara.
0: Rapaz, agora que entrou na semana, agora tu começa a sentir mais o clima de Copa.
1: Ai, gente, eu tô ansioso, cara, pra essa Copa. Eu tô com vontade já que vem principalmente o segundo jogo.
0: Por que o segundo jogo?
1: Porque eu vou tentar folga, né?
0: Como assim? Até acabou a trilha.
1: Foi nessa hora? Ai, que triste, cara. Não pode dar destaque pra
0: nem
1: isso.
0: Nem disfarça. Mas... a gente já tá aqui no estúdio Litoral Vitória com a decoração, já tem vídeos do nosso Instagram, já no clima de Copa, já tem bolão rolando no Instagram também.
1: Cara, é prêmio atrás do outro, né? Você tá louco.
0: Então, vai lá pra você não perder nada no @litoralfm. A gente tá em rede agora? Então, esse é o Instagram da Litoral Vitória. Mas a Litoral Colatina, Linhares e Cachoeiro também, cada uma tem o seu próprio Instagram. Então, é importante você seguir todas. Litoral FM Vitória, Litoral FM Sul, Litoral FM Norte, Litoral FM Noroeste.
1: Tem que ficar de olho também nos outros.
0: Isso, também.
1: É, isso aí.
0: Então segue lá, segue os quatro perfis pra você não perder nada, tá bom? Bom, aqui no WhatsApp, deixa eu ver aqui. Tá meio sumidinho, Alex, mas ó.

0: pra vocês dois. Eu tô sumido de mandar áudio, mas eu ouço vocês todos os dias praticamente, tá?
1: Achamos bom.
0: Ouvi até no dia que o Alex não tava aí, que tinha ido receber um prêmio. Fiquei
1: legal,
0: feliz,
1: né?
0: Pra caramba.
1: Ah,
0: parabéns,
1: valeu,
0: tá? Passando pra deixar um beijão pros dois, um beijo pra todo mundo e ótima semana. Essa semana é semana do Brasil, hein?
1: Aí,
0: quem tá animado aí, levanta a mão. Bota as criancinhas, Alex. Beijo, galera.
1: Valeu, Rubinho. Obrigado, cara, pela participação, hein? E você também pode participar à vontade.
2: Manda aí o seu áudio.
1: 999-861-050,
2: tá? Vai,
3: pode continuar curtindo. São 60 minutos só de música.

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0: Araújo, direto pra Cachoeiro. Oi, Dudamel!
1: Que isso?
2: Boa noite, quem fala aqui é Dudamel, diretamente de Cachoeirim. Boa noite pro Toninho, Zerino Pula Pula, Flashed. Boa noite, minha prima Rosângela, meu primo Valve e Vitória.
0: Sim.
2: Boa noite pra Roseli, Graziele, Thiago 7. Boa noite, hein?
0: Boa noite, Dudamel, direto de Cachoeiro. E você falou da Praxedes, ela também apareceu por aqui, Alex Bono. Cadê a Praxedes?
3: Boa noite, Hollyber Anderson, seu lindo.
0: Eita.
3: Boa noite, Alex Bono.
1: Boa com dois N's.
3: Aqui é a Praxedes, passando para deixar o meu boa noite para todos que estão ligadinhos na Litoral, principalmente para o meu amor Antônio, para Dudamel, para Vera do Pula Pula, e dizer que eu tô sumida, mas sempre ligada, tá?
0: Estamos bom, estamos
3: sempre bom. Ligadinha na melhor, na Litoral.
0: Um beijo pra Chedes, obrigado pela participação também.
1: Beijo pra Chedes, linda.
0: É o estado inteiro de Cachoeiro. Vamos agora pra Colatina. Oi, Dora.
4: Boa noite, Alex Bonio, Holiday. Dos locutores maravilhosos, graças a Deus. Eu, apesar de tanta dor que eu tô sentindo aqui,
0: do
4: nervo ciático, um desejo pra ninguém, mas ninguém mesmo. Pelo amor de Deus. Mas tô aqui na batalha, não pode parar.
0: Isso, Dora, melhoras pra você, hein, Dora? Dora Soares em Colatina.
1: Dora simpaticérrima.
0: Ouvindo em 95,3. Beijo, você, Dora. É o estado inteiro, não falo. A Luísa Dir tá em Rio Novo do Sul.
1: Olha!
0: Em São Caetano. Também tá na escuta, participa sempre. Beijão pra você, tá, ô Loilsa? Obrigado pela participação também, tá bom? Deixa eu ver aqui mais quem tá com a gente. André Luiz.
5: Boa noite, minha galera do litoral. Boa noite, minha dupla dinâmica. Oliver Wonders e Alex Borges.
1: Boa noite.
5: Aqui quem fala é André Luiz, do bairro Nato Vila Velha, passando que veja aquela ótima noite de segunda-feira. E vamos que vamos, porque essa semana já tem Dia dos Namorados, né? Loves is Yeah.
0: Isso, inclusive um programa especial na próxima sexta-feira, hein?
1: Já divulgou?
0: Não, já divulguei, mas eu tô esperando o Marcelo me entregar aqui a programação, Marcelo. É surpresa até pra mim a programação de sexta-feira à noite.
1: O importante não, isso daí você se resolve, daí você se vira. O negócio é falar pro ouvinte, bota o alarme pra tocar, porque vai ser um programa especial, então, sexta-feira, Dia dos Namorados, às 10 horas da noite, pra você que tava com saudade de ouvir a voz do Hollywood mais tardezinha, pra você dormir ou pra você se inspirar em fazer outras coisas, que a gente sabe que é isso que a gente faz.
0: Olha só.
1: E coloco nessa daí. Então você vai matar saudades, sexta-feira, 10 horas da noite.
0: Isso, um problema. Mas,
1: pô, a gente tá numa rádio gigantesca, uma rádio que tem quatro emissoras, quatro frequências.
0: E?
1: É uma vergonha, vem trabalhar ao vivo, cara. Vem fazer esse programa ao vivo, cara.
6: Boa noite, família Litoral! Boa noite, Jorge Anderson! Boa noite, Alex Montes!
1: Boa!
6: Aqui é o Dorme da Vila. Eu estou trabalhando ainda, meus amigos. Então era uma geladinha pra esquentar, que aqui na Vila tá um frio, não tô retando não. Um grande abraço, meus amigos. Tô na Litoral, o Dorme tá legal.
0: Valeu, um abraço, Dorme.
7: Boa noite, Espírito Santo.
0: Boa noite, Manuzinha. É o estado inteiro, ela tá em Laranja da Terra. Beijão, Manuzinha, boa semana pra você. E pra fechar aqui, Alex Bono, é a Angélica, do Amor de Quatro Patas. Deixa eu colocar aqui na tela.
1: Linda.
0: O print que ela mandou pra gente aí, ó, na sua terra, em Venda Nova.
1: Cadê? Quantos graus?
0: 6.
1: Sangue de Jesus tem poder.
0: Tá bom?
1: Eu tenho um trauma disso daí, que você não tem noção.
0: 6 graus.
1: E eu posso falar muito bem disso, que vivo um louco esse frio, cara. Ir pra escola cedo é terrível.
0: Isso, amanhã também 6 graus, a mínima, máxima 19, a máxima, hoje a máxima foi 18, e é isso, em Venda Nova. Obrigado, Angélica, pela participação, tá?
1: Nossa, Deus. Nossa, eu suporto esse frio. Trauma.
0: Aqui na Litoral, 60 minutos com as suas preferidas.

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0: comerciais. Bom, essa é aquela pausa pra mandar aqui abraço e beijo pra Jezebel.
1: Boa noite, Hollywood Anderson. Boa noite, Alex Bonner, que é Jezebel Serramá. Na litoral, eu tô legal. Boa noite pra todos os ouvintes.
0: Beijo pra vocês, Isabel. Também de Serra, só que Nova Almeida.
2: Boa noite, bonito.
3: Linda.
2: Oliver Anderson, boa noite, lindeza.
0: Boa.
2: Alex, não bota lenha na fogueira não, guri. Tu tá pensando, se Oliver ficar ao vivo aí na sexta-feira, dia dos namorados, o telefone não vai parar. Então é melhor deixar a programação do jeito que tá pra gente escutar ótimas músicas e matar a saudade, sonhando com o tempo que ele falava pra gente assim, safadinha. Aliás, Hollywood, manda um safadinho aí pra nós e um beijo gostoso pra mim, Rosimara Ramos de Nova Almeida.
3: E ele gosta. Vocês acham que não gosta? Vai, é tão difícil. Para a trilha, vai.
0: Não,
3: eu só...
0: Por
3: só
0: que tem que ser sem trilha?
3: Uai, pra dar pra sentir melhor.
0: Sentir o quê, Alex?
3: Tira a trilha.
0: Fazer o quê? O safadinho?
3: É hora de você brilhar, meu filho. Quer que eu fique atrapalhando
0: um
3: aqui?
0: Um beijo, Rosimara Ramos, safadinha. Tá bom? Posso continuar? Pode continuar?
3: Tô meio travado depois dessa, cara. Eu tô com fone de ouvido, é meio difícil pra mim. Saiu uma lágrima do olho agora.
0: Um beijo pra Ana Paula de Laranja da Terra. Manda aqui, ó. Alex e Oliver, na minha opinião, eu acho que esse programa especial tinha que dar início na quarta-feira, pois eu e meu esposo completaremos 20 anos de casados.
3: Eu acho que deveria fazer um especial a semana inteira, concordo com você. Por que a gente não faz o aquecimento,
0: e terminar,
3: né?
0: Só no sábado, depois do Geração Linda por cima.
3: Eu creio que isso deveria estar acontecendo já a partir de segunda-feira, hoje.
0: Nossa mãe.
4: Boa noite, Hollywood. DJ Alex Bono, amigos da Rádio Litoral. Eita, nós, que programação especial, né? Uma segunda-feira, tá parecendo sexta. Você tá doido.
0: É a Copa.
4: Olha que a gente, nós aqui, a família, nós somos ouvintes nato aqui da Rádio Litoral. E estamos sempre juntos com vocês aí.
0: Valeu.
4: Parabéns a toda a programação, Marcelo Rangel. E tamo juntos. Um abraço, amigos.
0: Valeu, muito obrigado, Joel Flores, pela participação. Parabéns enviados para o Marcelo Rangel.
3: Parabéns.
5: Essa aqui tem que estar preparado para sofrer, hein? Quem sabe, solta a voz, canta com a gente assim, ó.

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2: Vamos! Faz o L, faz o L, faz o L. Isso é DNA de GG em Salvador, Bahia. Aí, ó.

0: na Litoral, eu tô legal, 4 para as 8. Hora de eu ir embora, mas a gente continua com Alex Bono aqui na programação da Rádio Litoral FM. Parceiro, bom trabalho pra você.
1: Sim, muito obrigado, boa volta pra casa, meu amigo.
0: Amanhã, terça-feira, se Deus quiser, de volta em 3 da tarde na Rádio Litoral, primeiro lugar geral. Não esqueça de seguir também a gente nas redes sociais.

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tem aproveitado, espero ter aproveitado muito bem. Se não aproveitou, tem a semana inteira, né? Sábado e domingo é um dia que a humanidade deu uma inventada básica, mas hoje é como qualquer outro dia, né? Vai trabalhar amanhã cedo, quer aprontar hoje, não sei, mas aí depois se vira na ressaca, também tem isso. Mas de qualquer forma, vamos papeando, vamos começando aí no 27 99 86 10 50. Já tem você no comando também, na sua primeira edição, que a noite tá linda, linda, porque tem você aqui, ó, oh, que isso, hein?

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0: Toque aqui na área, Alex Bono com vocês até as 11. Tudo certo aí? Quero saber agora no 27999261050. Você vai gravando mensagem que eu te coloco ao vivo, sem nenhum.
1: Ai, pai, para!
0: Aqui aquela baguncinha, clima de Copa, clima de Copa, ó. É um solta o som aqui, meu filho. Uma loucura. Na segunda-feira a parada também é diferenciada. Vamos então para o nosso queridinho WhatsApp. Vamos ver. Vamos pegar um doido aqui. Deixa eu ver isso daqui. Essa história aqui é boa.

0: correria, trabalhando aqui na reciclagem, cuidando da natureza,
1: que lindo, que lindo.
0: Mas olha, a gente tem que fazer alguma coisa pra essa menina. A gente tem que arranjar um casamento pra ela.
1: Qual menina?
0: Arranjar pelo menos um namorado pra ela sair do corpo.
1: Que isso?
0: Arranjar um corpo pra ela, Jean Hollywood. Entendeu? Um abraço, negão, do meu coração. Deus abençoe essa voz linda e maravilhosa que sussurra nos meus ouvidos, que negão. Isso?
1: Ai, ai, Suguiel, tem que te dar algumas informações. A primeira, Holliber já se foi, se mandou agora comigo aqui, eu sou o Alex. A outra informação, cara, pra botar um suspense, é que o Holliber não é um negão, cara. O Holliber é um careca, mas não é um negão, é um branquelo, meu filho. Pronto, já ficou chocado agora. Figura, cara. Mas eu vou dar o um recado pra esse negão de tirar o chapéu, tá? Ai, ai, ai. Amanhã ele tá aqui às 3. Ô, Zéria, boa noite, meu amor. Boa noite, maravilhosa. Joel pedindo música. Daqui a pouquinho, sua música, Marco França. Ah, quem mais aqui? Cara, demais. Vi aqui o seu vídeo, o Adelson. Tá linda a rua. Olha lá. Pintando lá a rua.
2: A rua.
1: E Santo André mandou um vídeo aqui, tá a coisa mais linda.
2: Bandeira, eu fiz a bandeira.
1: Ah, ficou lindo, cara.
2: Eles pintaram. Aí, ó.
1: Muito legal. Cara, muito legal quem tá com esse foguinho gostoso de pintar a rua, cara. Muito legal. A gente parece que tá voltando ali aos anos 90. Os anos 90, né? Os nossos pais e tal. A galera lá da família animava e a gente fazia. Hoje, maioria que já é papai, né? Mais 30 anos. É que tem que ensinar pros filhos, pra sentir essa emoção também. Vai que tava faltando é essa energia, né? Né, criancinhas? Acho que tá faltando essa energia mesmo pra gente conseguir esse hexa. Se Deus quiser, vai vir, né, cara? Vamos ver. Vamos ver. Já já você no comando, tá? No fogo. No fogo. David já mandou o seu também. Vamos contar isso de música, criancinhas? Vamos? Qual? Arrependidaço? Pagodinho.

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0: só curte aqui na Litoral, é isso, ó, muito amor, muito, muita paz, muito sorriso, muitas coisas boas pro futuro, muito dinheiro no bolso, Copa do Mundo na área, eita nós, e daqui a pouquinho você no comando.
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0: Cê no comando.
1: E aí, já gravou o seu pedido?
2: Vamos ouvir o que o povo quer ouvir. Manda aí no 27 999861050. Começar com o Joel.
3: Boa noite, DJ Alex Bono. Amigos da Rádio Coral, já que eu tô no comando. Toca Barão Vermelho, Puro Êxtase. Obrigado.
2: Demais, os caras agora com formação original, né? Tirando, claro, o saudoso Cazuza. Tá bem legal, com uma agenda muito bacana. Não sei se vai passar por aqui não, mas sei que vai estar no Rock in Rio. Legal, legal, legal. Aí, ó, bora curtir.

0: Barãozão, Barãozão aqui na área. Vamos para o próximo. Prometi, tá aqui, meu amigo Marco. Marco França também tá perguntando o nome daquela música. Pra quem anotou aqui nos 45 minutos de música, teve uma novidade, uma coisa bonitinha, cara. Clima da Copa. É o Vamos a Bailar, Os Quebradeiras. Essa foi a música antes do Murilo Huff. Boa, Marco. Manda aí.
1: Alex, já que tô no comando, toca pra gente Toto, África, pra todo mundo que gosta dessa música. Um abraço.
0: Ah, eu inclusive. Delícia. Bora curtir. Clássica.

0: Africa, clássica zona. Belo pedido aí do Marco. Vamos lá pra próxima, quem aqui no Você no Comando, no clima do amor. Dia dos Namorados tá aí, né, Guarinha? Tá certo.
1: Boa noite, meu amigo Alex Bono. Poxa. Tudo bem com você, meu amigo?
0: Graças a Deus.
1: Já que eu tô no comando, queria pedir aquela musiquinha internacional top, John Legend.
0: Nossa.
1: All of Me.
0: Clima de amor já está no ar. Lembrando que sexta-feira tem programa especial às 10 horas da noite com o Oliver Anderson. Bota aí pra você não esquecer. Vai ser demais, cara. Ai, o amor. Uau.

vai, Dia dos Namorados, vai se preparando aí, coraçãozão, batendo forte. All of me, boa, Guaninha. É isso, o amor está no ar, é o amor, é a Copa, uma loucura esse mês, hein? É o ET que apareceu, etc, etc. E aí segue lá no arroba AlexBono, com dois N's, esse é o Instagram. Tem umas curiosidades bem legais lá que eu tô postando. Já vou preparar outro. E depois a gente volta ao vivo. Depois da Voz do Brasil, tá? Ao vivo aqui pra Rede Litoral. Até daqui a pouquinho, te espero. E já já tem outro Você no Comando. Então você aí que mandou mensagem e não foi atendido, vai ser depois. Já vamos falar, né, criancinhas? Pelo menos a primeira música. A gente vai abrir com o pedido da Ana Paula de Laranja da Terra, lindona com Oceano. Então mais tarde a primeira música já é um Djavan. Que é isso, hein, cara? Que é isso?

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